0: 9 e 11.
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0: 9:39.
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0: Meia-noite 16.
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0: Meia-noite 34.
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0: Meia-noite 55.
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0: 1h27.
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0: 1h56.
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0: Tá antes do almoço, é muito bom pra ficar pensando melhor.
1: Duas e 29.
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1: 3:25.
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0: 4 e 2.
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0: 4:21.
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0: 5 horas.
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0: 5:21.
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0: 5:45.
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0: 102. Seis e sete.
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2: Muito bem, senhoras e senhores, muito bom dia, estamos chegando, segunda-feira chegou, pois é, eita saudade da Expo Videira, hein? Vai ficar saudade sim, com certeza, 3 dias muito especiais de festa em nossa cidade, muito obrigado pela presença de todos vocês na Expo Videira 2026, a Rádio Vix se fez presente também levando para você, durante os 3 dias de evento, muitas informações, entrevistas, premiações também, e com certeza fizemos junto com você uma Expo Videira de muita alegria, de muito sucesso e de muita paz também, né? Nem a chuva foi capaz de estragar essa grande festa. Festa e ontem fechando com chave de ouro com a presença dela, a Ana Castela, fazendo um grande show ao vivo e todos que se fizeram presentes, agradecemos demais de coração, tá? Começamos então nesta segunda-feira mais uma edição do nosso Despertador, hoje dia 14 de setembro, ano 2026. 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
2: Vamos juntos até às 8 horas da manhã. Bom dia pra você.

0: Rádio V 102.9, sucesso, Mascavo, perto de Deus. Uma ótima segunda-feira para você, uma semana abençoada, que nós possamos realmente estar perto de Deus em forma de energia, alegria, positividade, pensamento construtivo, né? Pensamento positivo, a busca pelos nossos sonhos, alcançar os nossos objetivos, depende também de pensamentos positivos e, claro, as melhores intenções, né? Eu espero que você possa ter esse conjunto de soluções para que você possa alcançar, sim, os seus sonhos, objetivos e desejos também. Para você, aniversariante desta segunda-feira, dia 14, parabéns para você, tá? Saúde, alegria, muita paz, que o Papai do Céu faça parte da sua vida nesta segunda-feira, assim como, claro, todos os dias da sua vida, de acordo com o seu merecimento. São 6 horas mais 24 minutos. Vamos às nossas primeiras informações.
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0: Olha, subiu para 17 o número de municípios de Santa Catarina em situação de emergência por causa das fortes chuvas. Segundo a Defesa Civil, 237 pessoas estão desabrigadas e 239 desalojadas em todo o estado. A

0: chuvas provocaram alagamentos, enchentes, enxurradas, deslizamentos, quedas de pontes e também interdição de vias. Em Três Barras, o rio Canoinhas transbordou, deixando mais de 100 pessoas desabrigadas. Já em Joaçaba, o rio arrastou carros e a água invadiu o supermercado. A Defesa Civil segue monitorando a situação e também os impactos das chuvas. Essa e outras informações disponíveis para você no portal RBV. Rádio V 6:25.
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0: Rádio V 102.9, o som do The Weeknd na programação número 1, para você começar muito bem o seu dia com as melhores músicas e também, claro, muita informação em 102.9. Para você um ótimo dia, muito obrigado pela sua audiência. Vamos juntos então até as 8 horas da manhã, tá? Quero mandar um abraço a todos que nos ouvem através do nosso site, no aplicativo e também através da sua Alexa. Muito obrigado pela sua audiência. Uma ótima semana para você, semana de produtividade e alegria sempre. Hora de informação na sua melhor sintonia.
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0: Ótimo dia para você. Santa Catarina terá novos voos regionais a partir de 3 de novembro. A operação será da Azul e vai conectar 10 cidades catarinenses a Florianópolis, incluindo Joaçaba, Caçador, Lages, Blumenau, Joinville e São Miguel do Oeste. As passagens começam a ser vendidas em 28 de setembro, com preços entre R$ 315 e R$ 815, reais, dependendo do trecho. A viagem entre Florianópolis e Joaçaba, por exemplo, terá duração estimada de 1 hora e 30 minutos. O projeto faz parte do Voa Mais SC e busca reduzir o tempo de deslocamento entre o interior e a capital. Agora 6h44, para você um ótimo dia, hora de intervalo, a gente volta já. Rádio V confirma 6h44.
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0: Segunda-feira com tempo nublado em Videira, temperatura agora 10 graus, a máxima para hoje 16 graus.
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5: Muito bem, para você, ótimo dia, muito obrigado pela sua audiência. Estamos juntos aqui na Rádio Veia, tocando para você muita música e levando muita informação também em mais uma edição do Despertador. E claro, por falar em informação, está na hora da previsão do tempo com Leandro Puchowski. Leandro, bom dia, bem-vindo, Leandro.
6: Bom dia para todos os ouvintes. Semana começando, pessoal, e nós temos uma segunda-feira onde o tempo segue um pouquinho mais instável, tá? Tem uma boa presença das nuvens durante o decorrer de toda essa segunda-feira. Grande parte do dia é assim, nebulosidade, algumas aberturas de sol. Esse é o predomínio da segunda-feira aqui no meio oeste. Porém, não dá para descartar, pessoal, que em momentos curtos, quando esse tempo fica um pouquinho mais fechado, uma chuva fraca passageira ocorra. Chance existe, ela é pequena, tudo bem, mas existe, deixamos essa possibilidade ao longo do dia. Temperaturas não subindo muito, na faixa de uns 17 graus, não passando muito disso. Frio na próxima noite, ao amanhecer de terça, algo em torno de uns 5 graus. Tem pontos onde até mesmo uma geada nas áreas de baixada não se descarta. Um dia de sol com nuvens, mas o sol aparecendo. E mesmo assim, durante a tarde, uns 15 graus. Frio, pessoal, com ápice na quarta-feira. Deve se aproximar de 0 grau às primeiras horas da quarta. Bastante frio, geada na região. O sol aparece, chega até a predominar durante boa parte da quarta. Mas mesmo assim, à tarde, tem temperaturas em torno de uns 17 graus. Deve voltar a ter chuva aqui na região, lá para o decorrer de sexta, para o próximo fim de semana. Mas isso é assunto que a gente tem a semana inteira ainda para conversar. Grande abraço a todos, informações do tempo da Puchowski Meteorologia.
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Pam, pam, pam. Essa é a sua Rádio Vento, tocando pra você as melhores músicas. Bom dia pra você. Muito obrigado pela sua audiência, tá? Fechamos mais uma sequência com Lizzo. Na programação número 1 é o pós-Ser BRF, pós-Expo Videira. Todo mundo já acordando cedinho nessa segunda-feira. Cadê a disposição, hein, menino? Cadê a disposição, menina? Alguns sem voz, né? A maioria cantando bastante ontem com a Ana Castela no encerramento da Expo Videira 2026. Essa vai ficar pra história, hein? Que público, muita gente, organização, festa boa. Eita, Videira abençoada. Com certeza merecedora, então, de um evento desse porte. E, claro, toda a cobertura também pelo Grupo RBV Rádios, a sua Rádio V, se fazendo presente. Os nossos queridos amigos ouvintes, né? Também participando durante toda a nossa programação, direto lá da Expo Videira. Né, o pessoal participando das nossas promoções. Um grande abraço para você que fez parte e continua fazendo parte dessa grande festa. Outras oportunidades virão, sempre com a cobertura da sua Rádio V 102.9, né? Envolvida sempre nas melhores oportunidades, nos melhores eventos. Vamos juntos então, até as 8 horas da manhã, mais uma edição do Despertador. 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
0: Hora de informação para você. O presidente do Supremo Tribunal Federal, Edson Fachin, enviou à Procuradoria-Geral da República um pedido de manifestação sobre a solicitação de Alexandre de Moraes para acabar com o sigilo de um processo relacionado a mensagens trocadas com Daniel Vorcaro, fundador do Banco Master. A decisão acontece antes de um julgamento marcado para esta terça-feira, dia 15. Fachin determinou que o Procurador-Geral da República, Paulo Gunet, se manifeste em brevidade. O caso envolve documentos e mensagens que estão sob sigilo e gerou discussões dentro do Supremo. Agora 7 horas mais 46 minutos, 7h46, está na hora de falar para você sobre o futebol, né? O nosso giro esportivo. Sábado de muitos gols pelo Campeonato Brasileiro, o Vasco venceu o Grêmio por 2-1 de virada e deixou o rival ainda mais pressionado na luta contra o rebaixamento. Na Arena MRV, o Atlético Mineiro bateu o Fluminense por 3-1 com 3 gols no segundo tempo. Em Santa Catarina, o Internacional venceu o Chapecoense por 2-1 na Arena Condá. No Clássico Paulista, o Palmeiras levou a melhor sobre o São Paulo por 2-0. Botafogo e Bragantino ficaram no empate em 1-1. E na Vila Belmiro, o Santos venceu o Cruzeiro por 2-1, chegando à terceira vitória consecutiva e se afastando ainda mais da zona de rebaixamento. Mais dois jogos movimentaram também a 27ª rodada do Campeonato Brasileiro. No interior paulista, Mirassol e Vitória empataram em 2-2. O Vitória chegou a abrir 2 gols de vantagem, mas o Mirassol reagiu e conseguiu buscar um empate na etapa final. No Maracanã, o Flamengo venceu o Corinthians por 2-1. O time carioca saiu na frente, sofreu o empate, mas garantiu a vitória com um gol de Bruno Henrique nos minutos finais. Com o resultado, o Flamengo chegou aos 57 pontos e retomou a liderança do Brasileirão, aumentando a disputa pelo título com o Palmeiras. Tá aí, gente. Tá acirrada essa luta, hein? Agora 7h47 e intervalo, a gente volta já com as últimas. Rádio V confirma 7h47.
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Para você, um ótimo dia, uma boa segunda-feira, ótima semana. Finalizamos então mais uma edição do Despertador, um oferecimento Carbone Fiat, Hora Única e Casa Grande e Supervisa. Amanhã, 6 da manhã, tem mais. Eu sou o Fabio Lima, tô indo nessa.

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3: Olá, bom dia! Uma excelente manhã de segunda-feira para você, sintonizado, ligado e a partir de agora também plugado em 102,9 FM. Essa é a Rádio V de Videira Santa e Bela Catarina, ao vivo todas as manhãs para fazer companhia para você, para levar alegria, música boa, muita descontração, prêmios e fazer aquela companhia aí enquanto você tá no corre do dia a dia, né? Começando mais uma semaninha, uma ótima segunda-feira para você. Hoje dia 14 de setembro de 2026. Muito prazer, Cris Menegazzo por aqui nessa segundona, também junto comigo ele, Léo Bettoni.
4: Bom dia, Cris, e bom dia para toda a galera ali. Obrigada, Navi. Hoje eu tô um pouquinho sem voz ainda.
3: É.
4: Ainda num ritmo mais devagarinho, mais lento.
3: Começando a semana, né? Depois de 4 dias intensos de Expo Videira 2026, que foi um sucesso. A gente vai comentar sobre isso também ao longo da nossa programação. 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E você sabe que para começar bem a semana, você manda sua mensagem pra gente aqui no 991011828, manda a hashtag EuAcredito e a gente manda aquela mensagem positiva
4: exclusiva
3: pra você.
4: Pra você.
3: Exatamente, é a famosa mensagem do potinho. Então vem ficar junto com a gente até as 10 horas da manhã. O Plugado está no ar, chegando com ele, Murilo Rufi. Bom dia pra você.

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0: Rádio Verde plugado no ar, Olivia Dean com Soul Easy. Tocando por aqui, antes dessa, rolou também o Billy SP com o Thiaguinho em busca da minha sorte. E abrindo os trabalhos do nosso plugado, Murilo Rufi, A Pior Saudade. E é o seguinte, em segunda-feira, tudo voltando ao normal aí, pós-festa, né? E a gente tá junto com você, voltando também à programação normal aqui do nosso plugado. Ao vivo todos os dias, até às 10 horas da manhã, pra te fazer companhia no oferecimento do Sicredi, nosso parceiro. 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
1: 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E a tua participação hoje está valendo a mensagem do Potinho. Mandando mensagem para o 99101-1828, junto com a hashtag Eu Acredito.
0: É isso aí. Segundou o pós-Expo Videira 2026. E a galera curtiu muito o show da Ana Castela ontem à noite, que Showzaço. Foi um sucesso. E claro, lotou aí a CBRF, os portões precisaram inclusive ser fechados.
1: Meu Deus.
0: Sem dúvida nenhuma, foi uma edição de muito sucesso, né? A Expo Videira 2026 chegou ao fim nesse domingo e com uma avaliação muito positiva por parte, inclusive, da organização e também do poder público aí. Mesmo, né, com a chuva que foi registrada aí no início da programação ali entre quinta e sexta-feira. Sexta-feira foi um volume absurdo de chuva para toda a região, desastres, né, que aconteceram aí também na nossa região.
1: Não,
0: a gente
1: só em
0: já até
1: Videira,
0: se
1: Joaçaba,
0: solidariza, né, com o pessoal lá de Joaçaba, que passou aí por momentos muito críticos.

0: né? O rio realmente subiu consideravelmente, causando prejuízos, causando até mesmo pessoas desabrigadas.
1: Uma situação bem complicada.
0: Mas enfim, né, que ainda falando da festa, foi avaliado de forma muito positiva, né? Numa entrevista, inclusive, que deu aí a RBV Rádios, o prefeito Vilmar Carelli destacou, né, que a participação do público surpreendeu positivamente e afirmou que a feira já pode ser considerada, sim, um grande sucesso, apesar das intempéries do tempo aí, né?
1: Sim.
0: Nos últimos dois dias, deu para aproveitar bastante no show do Traia Véia, show da Ana Castela, e os expositores também que estavam por lá puderam fazer bons negócios. A gente ficou feliz demais em poder receber você também lá na casa da RBV Rádios, né? Na chegadinha ali da CBRF, muitos ouvintes passaram por
1: muitos
0: lá, né?
1: E eu tenho que mandar um abraço especial pra Josi, que ela pediu e eu vou mandar, e eu prometi pra ela.
0: Com certeza.
1: Um beijo pra Josi, que fez o intermédio da gente, como comunicação com os artistas e a produtora também. Um beijo pra ela, uma querida.
0: Legal.
1: Fez o possível e o impossível pra conseguir que a gente fizesse
0: essas entrevistas. E a segunda-feira é aquela coisa, né? É aquele cansaço bom que bate, olhando pra trás, vendo a entrega aí de todo mundo, né? Todo mundo que trabalhou, a comissão organizadora, todos que estavam no corre aí, a gente trabalhou junto. Um grande abraço e muito obrigada pela parceria. Só assim, realmente, pra gente conseguir fazer uma grande cobertura também aí. A RBV Rádio super presente na Expo Videira 2026. Muito conteúdo produzido aqui pro ar, né? Trazendo o ao vivo direto de lá. Também trazendo muitos conteúdos nas redes sociais aí, informando a população de tudo que estava acontecendo, de toda a programação. A gente ficou feliz demais aí com a entrega da RBV e também com a parceria aí com a comissão organizadora da festa.
1: É cansativo, mas vale a pena no
0: final das
1: contas.
0: Com certeza, com certeza. Bora ali pro intervalinho? Já já a gente volta trazendo mais música. 8h23.
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0: Advém, é amanhã de segunda-feira e você tá curtindo a melhor programação do seu rádio. É isso aí, no ar, o plugado pra você com Tonodel, Another Love, tocando aqui na programação da V. Rolou também os Garotinhos com É Preciso Saber Viver, Corpo e Alma com Traia Véia, a música Três Vícios. Tá aí, sucesso dos caras que estiveram na Expo Videira 2026 e que a galera já tá cantando, né? Mais um feat de sucesso.
1: Inclusive deram uma palhinha. Deram uma palhinha no meio do show, a gente pediu e eles cantaram. Puxaram bem ali no meio.
0: A galera que tava lá, né? Nós da Rádio V, estávamos lá, pedimos pra dar aquele H aqui pra rádio, que tá sempre tocando as músicas deles.
1: Rádio
0: mandaram aí pra nós, né? Então, foi bem legal, uma experiência bem bacana. E aqui na programação do nosso Plugado, a gente segue junto com você no oferecimento dos nossos parceiros. 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E ó, quer a mensagem do potinho? A Mística tá junto com a gente nessa também.
1: Verdade.
0: Pra mandar aquela energia positiva pra você, é só mandar mensagem no 99101-1828.
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0: Boa! Bora trazer as curiosidades desta segunda-feira para você?
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0: Vamos lá, minha gente! Hoje é dia 14 de setembro de 2026, é segunda-feira, ainda estamos no inverno. E já se passaram 257 dias do ano, faltam 108 para a gente se despedir do 2026. E a lua hoje é nova.
1: E ainda não fugindo do assunto da Expo, hoje é Dia Internacional da

0: Capivara.
1: Olha aí,
0: aproveitando,
1: ó,
0: que tivemos o Capivara DJ também.
1: É, o lançamento do Capivara DJ ontem no palco principal lá da Expo Videira 2026, antes do show da Ana Castela, e agitou a galera, hein?
0: Agitou.
1: Muito bacana. Podemos considerar hoje, dia 14 de setembro, o aniversário do DJ Capivara.
0: Exatamente.
1: Então.
0: Hoje também, Dia da Cruz e Dia Nacional do Frevo.
1: Legal, Dia Nacional do Fervo?
0: Do frevo.
1: Ah, achei
0: que era... aquela dança
1: chega
0: no...
1: de fervo, pelo
0: não,
1: amor
0: acabou.
1: De Deus.
0: O fervo acabou, hoje é dia do frevo. Aquela dança no... com os...
1: os guarda-chuvinhas.
0: Com os guarda-chuvinhas, é, muito legal.
1: Verdade.
0: Todo mundo já dançou alguma vez frevo. É.
1: Acontecimentos que marcaram a época, 1959, 67 anos atrás, a sonda soviética Luna 2, o primeiro objeto feito pelo homem a alcançar a Lua, se chocou contra o satélite natural da Terra.
0: Exatamente.
1: 42 anos atrás, lá em 1984, foi realizado o primeiro concurso do Video Music Awards, o famoso VMA.
0: Exatamente. E falando dos aniversariantes hoje, quem tá fazendo 71 anos hoje é o Papa Leão XIV.
1: Olha só.
0: O atual líder da Igreja Católica, que nasceu em Chicago, nos Estados Unidos, como o nome de Robert Francis Prevost. Ele foi primeiro missionário e bispo no Peru, antes de ser eleito Papa em 2025. E ele é o primeiro Papa americano e também o primeiro da Ordem de Santo Agostinho.
1: Legal demais, né? O Papa Leão XIV, um queridão. Dá pra ver que ele tem um carisma diferente também e vem conquistando cada vez mais aí a comunidade católica.
0: E pra
1: né?
0: mim parece que todos os papas têm muito carisma.
1: É. Eu confesso pra você que o Bento XVI eu tinha um negocinho assim com ele. Eu achava. É porque ele veio pós João Paulo II, que foi o papa mais pop da história.
0: Seguindo com o Arlindo Cruz, que infelizmente faleceu em 2025. Mas se estivesse vivo, faria 68 anos hoje. O cantor, compositor e instrumentista brasileiro que foi integrante do Fundo de Quintal por 12 anos e depois construiu uma carreira solo de sucesso com mais de 20 anos e diversos prêmios. E uma coisa muito legal e genial que eu lembro que ele fez foi durante a Copa do Mundo de 2014, que antes da Copa ele explicou a fase de grupos e explicou o mata-mata toda a Copa e como que ela funcionava num samba enredo. E ficou muito legal. Também fez aquele pra Globo, acho que foi mais ou menos 2012, explicando a programação. Sou fã do Arlindo Cruz. Seguindo também com uma pessoa que também infelizmente faleceu, mas é muito bom a gente relembrar, que é a Amy Winehouse. Se estivesse viva hoje, faria 43 anos hoje, a cantora, compositora britânica, que ficou famosa por causa da voz marcante e toda a mistura do soul, jazz e R&B. Ela ganhou a fama mundial em 2006 com Black to Black e se tornou uma das grandes vozes da música. Música dos anos 2000.
1: Faz parte daquele grupinho lá, né?
0: Dos 27.
1: Que morreram, né? Aos 27 anos. Infelizmente, também problema com drogas, né?
0: Uma vida muito complicada.
1: Desregrada,
0: um relacionamento muito complexo também.
1: Bastante tóxico. Tem até o filme Black in Black, né?
0: Back to Black.
1: Back to Black.
0: Back to Black, Black to Black.
1: É isso.
0: Hoje
1: aí.
0: A gente tá na marcha reduzida ainda.
1: É
0: Back to Black.
1: Black.
0: Voltando pro negro, voltando
1: então,
0: pro preto.
1: Então, é um filme que retrata aí, né, a história, a biografia dela. É bem interessante.
0: Sim.
1: Vale a pena assistir. Amy Winehouse também estaria de aniversário hoje, então. E agora a gente segue trazendo o pensamento do dia para esta segunda-feira.
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1: Pensamento do dia, olha só, na vida não dá para agradar o mundo, viu? Ou a gente se agrada desagradando alguns, ou a gente adoece tentando agradar a todos. Um bom dia para você! Rádio B. 15 minutos, faltando pras 9.
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3: O STF terá uma sessão exclusiva nesta terça-feira para analisar o caso envolvendo o ministro Alexandre de Moraes e o ex-banqueiro Daniel Vorcaro. Os ministros vão avaliar a validade de um relatório da Polícia Federal que apontou contatos entre os dois e definir se as informações podem ser utilizadas. Caso o documento seja considerado válido, o Supremo poderá analisar se existem elementos para encaminhar o caso à Procuradoria-Geral da República. A sessão começa às 10 horas da manhã com transmissão ao ao vivo pelos canais oficiais do STF. Para mais informações, acesse portalrbv.com.br.
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0: Rádio Vem, e a hora que a Ana Castela cantou essa música ontem, hein? A galera cantou junto,
1: foi lindo,
0: arrasou, foi muito legal. Ana Castela é que eu não te esqueci. Rolou também o Sammy Rico com o Último Romântico. Pra quem não sabe, o Sammy Rico é filho do Zé Rico, que é, fazia dupla com o Milionário. E agora ele também tá lançando música aí e canta demais, né?
1: Realmente.
0: Herdou aí, sem dúvida nenhuma, o talento e o dom do pai. Hungria Hip Hop tocando por aqui com Um Pedido. Um minutinho faltando para as 9 da manhã, a gente segue fazendo companhia para você e falando também das melhores formas de negócio junto com o Sicredi. 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
0: Bora com algumas das informações, as principais aqui, destaques do portal RBV da manhã desta segunda-feira, dia 14 de setembro de 2026. Começando falando, obviamente, do tempo aí, a previsão que indica queda nas temperaturas e chance de geada ainda para esta semana. Vocês acreditam nisso, gente?
1: Meu Deus.
0: A segunda-feira vai ser marcada aí pela presença de muitas nuvens e também a possibilidade de chuva fraca e isolada em Santa Catarina. Aqui no meio-oeste, o tempo permanece predominantemente nublado, com chance de temporais bem isolados a partir da tarde. Durante a nossa manhã aí, as temperaturas permanecem baixas, tá? E na terça-feira, o sol aparece entre variação de nuvens, mas com muita instabilidade, provocando temporais isolados. A entrada do ar frio fará com que as menores temperaturas ocorram no fim do dia. No meio-oeste, no Planalto e nas regiões serranas, as mínimas, senhoras e senhores, pasmem, devem variar entre 1 e 10 graus.
1: Ai, ai, ai, estamos
0: em
1: setembro já.
0: E aí, na quarta-feira, o tempo vai ficar estável, com predomínio do sol e variação de nuvens, mas o amanhecer vai ser gelado aqui no meio-oeste, viu? Com temperaturas entre 0 e 7 graus, com a possibilidade de geada. Tá prometendo vir uma friaca aí.
1: Estamos pegos, hein?

0: relação a isso.
1: É, seguimos, né, com o inverno até aí, um pouco mais do dia 20, eu acho que tá pra marcando pro dia 21, 22 aí a entrada da primavera, mas devido aí ao, acredito que ao El Niño, né, a gente ainda permaneça com as temperaturas bem baixas.
0: E falando sobre a agência da Caixa, que em Videira entrou em greve por tempo indeterminado. A agência da Caixa Econômica Federal em Videira entrou em greve por tempo

0: Ira.
1: Ah, tá aí, ó. Informação completa no portal rbv.com.br. Falando também das rodovias de Santa Catarina que tiveram trânsito liberado aí após chuvas intensas, não é mesmo? A maioria das rodovias estaduais está com o tráfego normalizado após as chuvas torrenciais de sexta-feira. A SC-465 e a SC-120 estavam operando em meia pista. E de acordo com a atualização mais recente, duas rodovias estaduais ainda estavam operando em meia pista, né? Até ontem, a SC-465 entre Macieira e Arroio 30 e a SC-120 entre Curitibanos e São José do Cerrito. Nos demais trechos monitorados, o trânsito está 100% liberado.
0: E o José Sarney, ex-presidente brasileiro, está internado com pneumonia. O ex-presidente José Sarney, de 96 anos, foi internado neste domingo na UDI Hospital da Rede D'Or, em São Luís, no Maranhão. Segundo o boletim médico divulgado pela unidade, ele apresentou um quadro de infecção respiratória com diagnóstico de pneumonia.
1: E seguindo aqui agora, trazendo informação do esporte, a AVJ, Associação Videirense de Judô, levou 72 atletas de Videira ao Troféu Santa Catarina de Menores, em Lages. A delegação videirense teve 6 técnicos, 1 fisioterapeuta e o apoio dos familiares durante a competição aí. A AVJ participou nesse final de semana do Troféu Santa Catarina de Menores, competição que foi realizada no município de Lages, na Serra Catarinense. Representando Videira, a equipe viajou com uma delegação de 72 atletas. Legal demais. Aí também trazendo informação para você do esporte. Por aqui a gente segue na programação. Fechamos a nossa primeira hora juntos no Plugado nessa manhã de segunda-feira. Já já voltamos com mais música pra você curtir. 9:03.
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1: Tempo nublado, temperatura 12 graus.
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0: Rádio V, DJ Snake, Bipolar Sunshine, Paradise, pra fechar mais uma sequência aqui do nosso plugado. Antes rolou Ana Vilela com Reencontro e teve Kleber e Cauã com Mil Adjetivos. Seguindo junto com você até as 10 horas da manhã, o plugado no ar. E aí, quer receber a sua mensagem do potinho? Manda a mensagem aqui pra gente no 991011828. A Solange de Almeida tá lá no bairro De Carli e quer a mensagem do potinho pra essa manhã.
1: Vai ter, então.
0: Vai receber aí, viu? Um beijo, obrigada pela participação, viu, Solange? Bora trazer aí uma mensagem do potinho pra nossa ouvinte, a Solange, que tá lá no bairro De Carli, sempre ligadinha junto com a gente, pra começar bem a semana, né? Pra começar a semana com um pensamento positivo, que seja aí uma semana abençoada pra você, tá bom? Bora lá. Enquanto o Léo vai trazendo aqui a mensagem do potinho.
1: Vamos lá, Léo. Então. Você nunca pode atravessar o oceano até que tenha coragem de perder de vista a costa.
0: É, tem que ter coragem, hein? A palavra pra semana é coragem, Solange. Um beijo pra você e muitíssimo obrigada pela participação, tá? Deixa eu mandar um beijo também aqui pra nossa ouvinte, a Vanessa de Oliveira. Vanessa tá mandando um beijo pras meninas da GR Condimentos e também pra Ali da Comac Uniformes. As meninas que estão sempre ligadinhas junto com a gente por aí, né? Parabéns pela belíssima cobertura da Expo Videira. Vanessa de Oliveira que mandou pra gente. Valeu, Vanessa. Obrigada pelo carinho de sempre. Nossa parceirinha aqui de todas as manhãs também. E ó, lá vai a mensagem do potinho pra você, tá? Vanessa, o único passo que importa é o próximo. Siga mesmo sem ver o caminho inteiro. Sua força está na persistência e não só na força, tá bom? Então persista aí. Um ótimo dia pra você. E seguindo aqui, ó, agora chegou a hora dele mandar um recado também pra nossa audiência, nosso parceiro Diogo lá da

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0: 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Depois do intervalo, tem mais música. Agora é hora de informação. Vem chegando por aqui o V-News. 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
6: Subiu para 17 o número de cidades de Santa Catarina que decretaram situação de emergência por causa das fortes chuvas. Segundo a Defesa Civil, 237 pessoas estão desabrigadas e outras 239 desalojadas. O estado registrou alagamentos, enchentes, enxurradas, deslizamentos, queda de pontes e interdição de vias. Entre os municípios mais afetados está Três Barras com 117 desabrigados. Em Joaçaba, o transbordamento de um rio arrastou carros e alagou um supermercado. A Defesa Civil segue monitorando a situação em Santa Catarina. 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

0: Rádio Vez, Neto e Cristiano, música boa demais, Plano C. Tocou também aqui o som do Gabi com a Lauana Prado, Onde Essa Saudade Tava, e a gente relembrou um som lá de 2005. Bob Sinclair com Love Generation, tocando aqui na programação da Rádio V. Um ótimo dia pra você, obrigado pela companhia, boa semana também. Segundou daquele jeito que a gente gosta, trazendo aquela mensagem positiva pra você, junto com a Mística. 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
0: Um ótimo dia aqui para nossa ouvinte, a Marilei Biasi, aliás, Marilei... mandou mensagem pra gente, obrigado pela sintonia. Obrigado. Marley Lisier mandou sempre, ela tá sempre mandando uma mensagem positiva aqui também, todas as manhãs. Muito e ela legal. Diz o seguinte hoje: e lá vamos nós pra mais uma semana. E lá vamos nós pra mais uma semana. Que seja abençoada por Deus e cheia de vitórias. Valeu. Feliz semana. Obrigada pela participação. Bom dia. Quem tá afim também da mensagem do Potinho é a Marisa Maciel. Oi, Marisa. Beijo pra você. Vamos trazer então a mensagem pra você nessa manhã aí de segunda-feira. Presta atenção. Abra bem a mente, os ouvidos e o coração. Às vezes, tudo o que precisamos é de uma frase certa para o momento certo, tá? E a sua é essa daqui, ó. Não existe o bom ou o mal. É o pensamento que faz assim.
1: Nossa.
0: Então, aquilo que você pensa, né, é o que realmente é. Então, bora pensar no bem, para o bem nos atrair também. Um beijo, Marisa. Obrigada pela audiência aí. Também hoje participa com a gente aqui a Ali Regina, é claro. Tá mandando um beijo, retribuindo, né? O beijo da Vanessa, da GR Condimentos, que tá sintonizada junto com a gente também. Uma trabalhando de um lado, outra trabalhando do outro, mas todo mundo ligado aqui na Rádio V. Aí
1: WhatsApp
0: sim,
1: da...
0: um beijo. Obrigada, meninas. Tamo junto. E vamos com a mensagem também aqui pra nossa ouvinte, a Ali Regina, pra refletir aí nessa manhã de segunda-feira. Viu, Ali? É o seguinte, a mensagem que diz assim, ó: perdoar é libertar o prisioneiro e descobrir que o prisioneiro era você. Meu Deus. Dizem que perdoar é divino, viu? E segundo a Ali Regina, ela mandou esses dias aqui, mas mandar pro inferno é libertar.

0: Brincadeira. Beijo, Ali. Tamo junto, beijo. Viu? Obrigado pela sintonia. E assim a gente vai até as 10 horas da manhã, plugado no ar pra você. Segundou. Daquele jeitão, pós-Expo Videira, tamo só o pó da rabiola.
1: Mais ou menos isso.
0: 18 minutos, faltando pras 10.
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0: Tempo nublado, temperatura tá marcando 13 graus.
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5: A cada 5 segundos, uma pessoa fica cega no mundo. Você sabia que, dentre essas pessoas, 12 por minuto, uma é uma criança? 90% dessas cegueiras, infelizmente, estão concentradas nos países subdesenvolvidos ou emergentes. E grande parte dessas cegueiras, 80%, seriam evitáveis ou tratáveis, desde que o problema fosse diagnosticado no momento oportuno. Não deixe de consultar o seu oftalmologista.
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0: Rádio V, você ouviu aí o Danilo e Davi fechando todas de hoje aqui da programação do Plugado, manhã de segunda-feira. Teve também o Projota, Ela Só Quer Paz. E na primeira, Simone Mendes com Erro Gostoso.
1: E eu só quero a minha cama.
0: Ah, eu
1: tô morto,
0: sério?
1: De cansaço. Ai, ai.
0: Calma que a semana tá só começando. Uhum. E vamos que vamos, hein? Mandando aquele alusão pra nossa audiência.
1: Bora.
0: Que tá por aqui, ó. E precisa da nossa energia. Bom dia.
1: Vamos.
0: Só o corpo aí hoje, diz o nosso amigo Chris Lane. Lancer, nem
1: mais
0: o corpo.
1: Ou menos isso.
0: É o famoso fiapo do aipim que nós estamos. Ah, só o fiapo do aipim.
1: O fiapo
0: e
1: do
0: ele
1: fiapo
0: tá dizendo aipim. Assim, ó, pedindo uma música aí.

0: do Traia Véia, já aproveitando para pedir pro Manda Ver, tá?
1: Claro,
0: tá anotado aqui. E ele diz assim, ó, sucesso total na Expo, hein? Junto com o Lions também, amigos do Servir, vendemos horrores de cachorro-quente. Quilos e quilos de cachorro-quente, né, Cris Lenser? Um abraço para você, meu querido. Obrigado pela dedicação aí também, pelo trabalho, tá bom? Um grande abraço para você. Bom dia, tô ouvindo aqui na 15 de novembro. Um abraço, Marisa Machado. E ó, tô de ressaca de ontem do show da Ana Castela. Você e boa parte da galera de Videira, viu? Porque
2: eu tô em
0: acho que tava
2: de bateria
0: todo
2: hoje.
0: Mundo lá.
2: É.
0: Ontem, acho que sim. Mais de 20 mil pessoas, cara.
2: É muita
0: absurdo,
2: gente.
0: Absurdo, hein?
2: Meu Deus.
0: Tava muito legal mesmo. Sim. E assim, ó, famílias, né, inteiras, as crianças se divertindo, curtindo o show da Ana Castela. Muito legal. Beijo. Beijo, Marisa Machado. Obrigada pela sintonia.
2: Beijinho.
0: Nosso amigo Adilson César Zago também ligado na programação. Valeu, Adilson. Um abraço pra você e obrigado pela sintonia também. Por aqui, seguimos programação normal. Depois do intervalo tem Manda Ver.
2: E eu volto na programação no Válvula Rock às 7h30.
0: Combinado, então. Beijo, seus lindos. Já, já a gente volta aqui junto com você pra curtir muito mais música no Manda Ver. O Cris Lenser já garantiu aquele que quer ouvir. Você já vai pensando numa música bem boa aí, viu?
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0: Rádio V. 2 minutos, faltando pras 10.
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7: Oi, bom dia, meus amores! De volta junto com você nessa manhã de segunda-feira, dia 14 de setembro de 2026. Estamos ao vivo com a primeira edição do Manda Ver por aqui, para trazer a sua participação através do WhatsApp, escolhendo as músicas que tocam na nossa programação. Você é quem comanda junto comigo. Eu, Cris Menegaz, até o meio-dia por aqui, no comando da nave, e você junto comigo aí de copiloto, pode ser? Você topa? Vamos junto então. Toda energia positiva para você para essa semana que está começando, que a gente possa poder contagiar você aí do outro lado com muito ânimo, entusiasmo. Bora viver e viver bem. Curtindo música, então, fica muito melhor, hein? Bom trabalho para você que tá no seu trabalho, fazendo aí o seu, né? Tá cumprindo aí com o seu dever. Tamo junto, viu? Uma ótima segunda-feira para você. Foco, força, muita fé. Doses de café na veia, de preferência, porque segunda-feira pós-festa a gente sabe como é que é. Mas bora lá, porque a gente junto com o Supermercado Zornita e também nessa primeira hora com a Cacique Produtos Naturais vai trazer muita música boa pra você curtir aqui no Manda Ver. Tá valendo um par de ingressos pra você curtir o Grupo Cine. Bora participar aí? 99101-1828. Vamos junto, começando com ela, Olivia Rodrigo. Drop Dead, tocando aqui na programação da Rádio V. É boa demais essa música, viu? Eu sou fãzaça, adoro. Então aumenta o volume, vem curtir junto comigo.

0: será?
1: 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É, mas já tá com a cabeça na sexta-feira, nem se recuperamos desse último final de semana ainda. Gustavo Lima, Assunto que Dói. Inclusive, Gustavo Lima gravou também DVD essa semana, né? Ele, lá em Goiânia, reuniu a galera pra mais um boteco. Boteco do Gustavo Lima em Goiânia. Rolou também aí gravação com diversos artistas. Teve Leonardo, teve Calcinha Preta. Gustavo Lima tá com tudo, né? Depois do Barretão aí, vindo com um novo projeto. A gente seguiu por aqui ouvindo o sucesso do Skank também, com a Balada do Amor Inabalável. Bom demais esse som, né? E Olivia Rodrigo abrindo os trabalhos por aqui com Drop Dead. Seguinte, a gente vai ali dar um giro pro intervalo, enquanto você vai mandando mensagem pra mim, facilitando o meu trabalho aqui, contando que música que você tá afim de ouvir. Combinadinho? Tamo fechado, então? Tamo fechado contigo até o meio-dia aqui no Manda Ver. 10h16.
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1: Muito bem, temos tempo nublado nesta segunda-feira. A temperatura está marcando 13 graus.
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1: 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Eu tô chegando com mais participação por aqui. O nosso amigo Chris Lenser pediu pra ouvir Traia Véia e é claro que a gente vai atender o pedido dele.
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0: Rádio Verguisa, sem filtro, tocando aqui na programação. Teve também o pedido do nosso ouvinte, Cris Lenser, que trabalhou muito na Expo Videira 2026, junto com a galera do Lions, que vendeu quilos e quilos de cachorro-quente. Que coisa boa, hein? Bom demais, que bom que a galera também aderiu aí, né, em ajudar as entidades que estavam presentes na festa. Um grande abraço e obrigado pela sintonia, pela parceria mais uma vez. Você continua ligado com a gente, agora tem informação chegando no VNews. Lembra de pedir a sua música aí e concorrer ao par de ingressos pro Grupo Cine, tá bom? 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
2: Um levantamento aponta que 79 bilhões em depósitos do FGTS deixaram de ser feitos por empresas, afetando cerca de 50 milhões de trabalhadores. A boa notícia é que parte desse dinheiro pode ser recuperada. Você pode conferir se existem depósitos atrasados pelo aplicativo oficial do FGTS, acessando o extrato da sua conta. Se encontrar meses sem depósito ou valores incorretos, é possível buscar os seus direitos e fazer uma denúncia ao Ministério do Trabalho. Vale a pena conferir o seu FGTS. 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

0: Rádio B, sucesso dela, Demi Lovato, que fez um showzaço no Rock in Rio nesse final de semana. Here All Night foi o som que você acabou de curtir por aqui. Rolou também o nosso querido Di Ferreiro com a música No Mesmo Lugar. E você, participa junto com a gente aqui, tá sempre sintonizado no mesmo lugar. Então, obrigada por escolher a Rádio V, obrigada por estar sempre junto com a gente, fazer parte do nosso dia a dia por aqui também. A Rádio V entrando aí na sua casa, no seu trabalho, no seu carro, levando música boa, interação e muitos prêmios também, hein? Tem par de ingressos para curtir o Grupo Cine, então vem junto! 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
0: 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Rádio V, 12 minutos faltando para as 11.
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0: Segunda-feira com tempo nublado, a temperatura tá marcando 13 graus.
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19: Bora lá de mais música. A galera pediu e vai ouvir Hugo Henrique com Ana Castela.
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Rádio Ver, Bruno Mars, com Twin for Kill and Magic, tocando por aqui na programação da Ver. Eu adoro, eu me amarro nesse som aí. Teve também o pedido da nossa ouvinte que tava ligadinha nessa manhã aqui, pediu para ouvir Hugo Henrique com Ana Castela, O Processo Delicado. Foi a sua Mi França que participou e a sua Mi disse o seguinte, ó: a minha filha Flávia já acompanhava você aí nas redes sociais, Cris. Te viu na Expo e virou sua fã. Ah, muito obrigada, manda um beijão pra ela, viu? Com muito carinho aí, a gente adora receber o carinho da nossa audiência. E eu pude receber, né, enquanto estive lá no stand da Rádio V, da RBV Rádios, na Expo Videira. É sempre um momento muito especial. Um beijão, viu, pra ela, pra Flávia e também pra você, Suami, tamo junto. E ela diz assim, ó: adoramos o show do Capivara DJ, entregou tudo. Legal, animou, né, animou a festa. Um beijão pra vocês, obrigado pela sintonia. Mais uma vez, a gente segue aqui. Você está ouvindo agora a nossa programação.

coração, então este é um sinal para você mandar a sua mensagem, escolher a sua música e aproveitar para concorrer ao par de ingressos do Grupo Cine, que tá cheio de filmes legais, viu?

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1: Vai ver, você ouviu mais dois sucessos aqui na programação, agitando a nossa manhã de segunda-feira, comecinho de semana, Lagoon, Seu e Só. Teve Michelle Branch com New Radicals, The Game of Love, tocando por aqui também. Mandar um abraço pro nosso amigo Adilson César Zago, que tava ligado com a gente, pedindo para participar do sorteio do Grupo Cine, pedindo para ouvir uma música da Ivete Sangalo também, que também se apresentou no Rock in Rio, né, gente? Deu um show de dança, de música, ela é tudo. A manhinha não é fraca, não. Ô, Adilson, a gente vai trazer, sim, o som da Ivete Sangalo pra gente curtir aí no próximo bloco, tá bom? Antes, deixa eu falar para vocês dos filmes que estão em cartaz no Grupo Cine e você pode ir assistir por conta da Rádio V. É só participar com a gente aqui no Manda V, tá? Tá rolando ainda O Homem-Aranha, Um Novo Dia, que foi sucesso de bilheteria. E pra quem ainda não viu, tem ainda a oportunidade. Tá rolando também o filme Minha Melhor Amiga, um filme de comédia brasileiro com Ingrid Guimarães e Mônica Martelli, que tá incrível também. Já ouvi falar super bem do filme, tá? E ó, já tá rolando também a pré-venda do filme Vingadores Ultimato. É, o Vingadores Ultimato Encore. Tá rolando a pré-venda já. E se você quiser também garantir os ingressos para poder assistir logo mais no Grupo Cine, já pode, viu? 99101-1828. Na volta do intervalo, tem Ivete Sangalo pro nosso ouvinte Adilson, que tá sintonizado nessa manhã de segunda-feira. 11:17.
2: 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Isso mesmo, a água não tem calorias e é fundamental para manter seu corpo hidratado e funcionando bem. 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Isso ajuda a prevenir tonturas, desmaios e melhora o seu bem-estar durante o exame. 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
5: Já de volta para atender o pedido do nosso ouvinte Adilson, que quer curtir Ivete Sangalo.
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0: uma sequência de sucesso pra você sintonizado com a gente, Cat's Eye com Animal. Tocou também a Ivete Sangalo com o pedido do nosso ouvinte, o Adilson, que escolheu aí. E ela cantou essa música aqui em participação com o Dilcinho, Mó Loucura. Bem legal, né? A Ivete que tá com o seu projeto Clareou, que é o show de pagode que ela faz, que é incrível. Eu já vi alguns vídeos e olha, se eu tivesse a oportunidade, com certeza eu iria, porque essa mulher, ela é tudo, né? Ela é incrível. Ivete Sangalo tem o nosso respeito. Deixa eu mandar alô aqui também pra essa audiência maravilhosa, que também tem todo o meu respeito, porque tá sempre junto com a gente, fazendo acontecer a nossa programação. E também a gente se encontra aí, né, pelas ruas da cidade, nos encontramos na festa aí, na Expo Videira 2026 também, e a gente tem esse contato que parece que realmente a gente se conhece há milhares de anos, né? Então deixa eu mandar alô aqui, ó, pra toda essa turma que tá participando junto comigo. Quero mandar um abraço pro Fábio Luiz Perazzoli, sintonizado junto com a gente. Pro Alan, que tá por aqui também pedindo o sucesso de No Brook Boys com Disco Lines. E a gente vai trazer depois do intervalo por aqui. Mandar um beijo também pra nossa ouvinte que participou aqui, a Nete Busanello, participou do sorteio do show do Traia Véia, ganhou os ingressos, foi lá, curtiu, mandou aqui o vídeo pra gente dizendo assim, ó, muito obrigada Rádio V por proporcionar um momento maravilhoso, o show foi marcante, que bom, né? Que bom que você aproveitou, que você curtiu, viu? A Aline Mendes está participando por aqui também, pedindo para ouvir Lady Gaga com Abracadabra. Beijo, obrigada pela participação. Quem mais mandou mensagem por aqui? Um ótimo dia para ela, Tati, sempre ligadinha na programação com a gente também. Tati, que é do sertanejo, né? Sem dúvida, tava lá curtindo também os sucessos da Ana Castela. Um beijo, Tati, obrigada pelo carinho de sempre, tá? Pedindo música do Gustavo Lima e querendo participar do sorteio também, o Ricardo Córdova mandou mensagem por aqui. Quem mais? A nossa ouvinte, a Rosenir Casagrande, também encontrei ela por lá, inclusive derrubei o chopp dela. A Rosenir, a gente se encontrou no sábado, né, Rosenir? Um beijão pra você. E ela diz assim, ó, quero participar do sorteio do Grupo Cine também e, ó, fiquei bem feliz de te encontrar lá no sábado. Inclusive, foi ontem lá me ver, né? Mas eu tava... Ela disse assim, acho que você tava de folga. De manhã, sim. De tarde, eu tava na correria. Mas é isso. Um beijo pra você, tá? Muito obrigada pelo carinho. E ela disse assim, achei chique, hein? Que você foi anunciar os shows lá. É, mulher. Mulherada tá dominando tudo. Representando muito, né? Espero ter representado aí todas as mulheres da melhor forma, sim. Viu, Rosenir? Um abraço pra você. E muito obrigada pelo carinho da audiência. Sempre... O carinho que a gente recebe aqui de vocês é impagável, assim, sabe? Realmente é algo maravilhoso. Mandar um alô também pro nosso parceiro, meu colega quase de trabalho aqui, posso chamar já, né? O Rafa, Rafael mandou também, bom dia, Cris. Desculpa que acordei só agora, você tá de férias, né, abençoado? O bicho tira férias a cada 3 meses, eu nunca vi. Mas tudo certo. E tá pedindo pra ouvir a música Assunto, do Hungria. Ficou boa essa música, né? Eu também tô curtindo demais. Tá mandando pra Cremosa, a Eliana, que tá desde cedo ouvindo a rádio. Ela trabalhando. Então você capricha no almoço aí pra ela, viu, Rafa? Eliana, depois você me conta se ele fez um almoço delicinha pra vocês aí. Aproveita que tá de férias, coloca o bicho trabalhar na cozinha. Vamos seguindo aqui então, intervalo, e já já eu volto trazendo o sucesso do Hungria aqui na programação, pedido do Rafa. 11h33.
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0: O tempo tá nublado, hein? A temperatura...

0: A temperatura tá marcando 14 graus agora.
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0: Rádio V, você ouviu aí o sucesso da Lady Gaga, pedido da Aline Mendes, escolheu Abracadabra pra curtir nessa manhã junto com a gente aqui no Manda Ver. Antes dessa, ainda teve o som do Paulo Pires com Hungria, Assunto, pro Rafa e também pra Eliana, que estão de férias. Aí é inteligente, né? Tirar férias junto, casal junto, aí pode aproveitar mais. Boa, beijo pra vocês, obrigado pela sintonia, viu? Casal 10, um beijão, obrigado pela sintonia de vocês. E ó, últimos minutos pra você participar e concorrer ao par de ingressos pra curtir o Grupo Cine, tá? 99101-1828. 14 minutos faltando pro meio-dia.
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2: Um incêndio em Freiburgo mobilizou o Corpo de Bombeiros na noite deste domingo. As chamas atingiram uma residência no bairro Nossa Senhora Aparecida por volta das 10 horas da noite. Uma idosa que estava dentro do imóvel foi retirada por populares e encaminhada ao hospital pelo SAMU, sem ferimentos. Durante o atendimento, um bombeiro também passou mal devido à fadiga e precisou ser levado ao hospital. O fogo foi controlado por volta da meia-noite, após o uso de cerca de 15 mil litros de água entre combate e rescaldo. A casa vizinha também foi parcialmente atingida. 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
5: Chegando com os últimos sucessos, os últimos pedidos dessa manhã de segunda-feira aqui no Manda Ver. Um ótimo dia pra você.
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0: Rádio V. Chegando ao finalzinho do nosso Manda Ver de hoje. Hoje, segunda-feira. Galera ligada na programação. Participou, escolheu as músicas. Essa daí quem escolheu foi o Alan. Disco Lines com Tinashe e No Brook Boys. Bom demais esse som, hein? Teve também o Camisa 10 com cinco letras. Fechando todas de hoje por aqui. Bora aqui com os ganhadores do nosso par de ingressos de hoje. E ó, quem faturou hoje foi o casal de férias, pra poder curtir as férias muito bem. O Rafa e a Eliana. Beijo pra vocês. Obrigado pela participação aí. Estão curtindo a programação? Aproveita também pra curtir as férias pegando um cineminha, viu? Um abraço e obrigado pela sintonia e pela parceria de sempre. Agora chegando o momento de a gente encerrar aqui o nosso Manda Ver, a primeira edição desta segunda-feira. Vem chegando aí o horário eleitoral gratuito. Eu, Cris Menegazzo, volto junto com você às 17 horas no Acesso Livre. Beijo, seus lindos, porque eu fui!
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12: Uma ótima tarde para você ligado em 102.9. Começa agora o Amnésia na sua Rádio V, nesta segunda-feira, hoje 14 de setembro de 2026. E você vem com a Rádio V, vem curtindo a partir de agora a melhor programação do passado. Até a uma da tarde, Daniel Santos vai no comando por aqui. Como é que você tá aí? Tá tudo bem com você? Tá tudo bem com você mesmo? Comigo tá tudo bem. Bora começar por aqui. Relembrando de uma música de 1995 de Oasis, Wonderwall, abre por aqui a nossa programação no oferecimento de Funilaria Gubiano. 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Claro, agradecendo também o pessoal aí da Lua Gel junto com a gente. Abrindo a nossa programação, vamos lá, sobe o som aí, bora curtir o Waze.
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0: Rádio V, Charlie Brown Jr., dias de luta, dias de glória, tocando por aqui na programação. Antes, Oasis com Wonderwall, abriu por aqui a nossa edição do Amnésia.
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2: Rádio V, meio-dia e 33.
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2: Tempo nublado em Videira, a temperatura vai marcando 18 graus.
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0: Esse é o som da Pit, admirável chip novo lá de 2003 que você recordou junto com a Rádio V. Antes teve o som por aqui de Foo Fighters, Everlong. É uma sequência melhor que a outra tocando por aqui na programação da Rádio V. É o Amnésia que tá no ar por aqui até a 1 da tarde para você ir relembrando no oferecimento por aqui de Funilaria Gubiani, Lua Gel, Supervisa Atacadista e Vinícolas Zago. Eu sou o Daniel Santos, tô junto contigo nessa e você vem comigo, já já tem as últimas aqui na programação da V. Rádio V, meio-dia e 46.
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0: Rádio V fechando por aqui com Luca, Porta Aberta tocando aqui na programação. Esse som lá de 2003 que você relembrou com a gente. Antes o Lucas Graham com 7 Years também tocou por aqui e finalizou assim a nossa edição do Amnésia. 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Daniel Santos tá indo nessa, eu volto mais tarde com o Retrô e 6h30 aqui na Rádio V. Na sequência vem ele, Fábio Lima, comandando por aqui o Top 102.
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0: Vamos nessa então, senhoras e senhores, meninos e meninas, uma ótima tarde para todo mundo ligado aqui na programação da Rádio V 102.9. Ótima tarde para você, nosso querido ouvinte. Uma boa semana. Estranho, né, gente? Após a nossa festa, que com certeza contagia toda a cidade, contagia todo mundo lá na CBRF, mais uma edição da Expo Videira. Estamos no ar mais uma vez. Uma semana normal, né? Tudo voltando ao normal. Depois de curtir um final de semana inteiro, toda a cidade fazendo uma verdadeira festa na Expo Videira, nessa edição 2026, estamos no ar em clima de festa na programação número 1. Trabalho feito, né, com muita alegria, toda essa equipe marcando presença nesse evento fantástico. E agora contando mais uma vez com a sua audiência em 102.9, começando com muita alegria mais uma edição do nosso Top 102. 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Eu sou o Fábio Lima, é um prazer estar com você na segunda-feira, dia 14 de setembro, ano 2026. Aumente o volume, onde quer que você esteja, ouvindo no rádio, no aplicativo, no site ou através da sua Alexa. É um prazer estar com você, tocando as melhores da programação.

0: Na programação da Rádio V, Ana Castela, é que eu não te esqueci. Claro, Ana Castela, ninguém vai te esquecer também não, viu? Vai demorar pra esquecer Ana Castela depois desse show fantástico aqui em Videira. Tivemos também Ian e ele, Dilcinho, que também foi uma atração muito legal na Expo Videira 2026. Pagodão inesquecível do Dilcinho, marcando presença em Videira e também na programação da sua Rádio V. A gente volta já com mais. 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
0: Muito bem, essa é a sua Rádio V, a rádio que você ouve ver. Boa tarde para você. 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
3: Muito bem, estamos de volta com mais músicas pra você. Ótima semana, obrigado pelo carinho, pela audiência, pela carona. Alô, você taxista, alô, motorista de aplicativo, boa tarde. Mais músicas.
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0: Essa é a sua Rádio Vento, tocando pra você, Mensana Maré. Essa música ficou boa demais, né? Você ouve aqui na programação da Rádio Vento, afinal de contas, só toca música boa. Ouvimos também Maneva, Tati Portela, Tempestade. É hora de intervalo, a gente volta já com muito mais músicas. E você confere até as três as melhores da programação, tá? São as mais indicadas por você através do nosso WhatsApp, nas nossas redes sociais. É muito bom ter você junto com a gente, ouvindo também a programação através do aplicativo e do nosso site. Você leva a Rádio V com você onde quer que você vá e ouve música boa 24 horas por dia. 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
1: Essa ficou da hora demais, hein? Paulo Pires, Hungria Hip Hop é assunto, Biquíni Cavadão, cara. E abrimos com James Blunt na programação número 1. As melhores pra você, são as mais pedidas, indicadas por você, querido ouvinte, através das nossas redes sociais e também no WhatsApp da V. Abraço pra você do bairro Aeroporto, Alvorada, Amarante. Alô você que tá sintonizado com a gente no bairro Campina Bela, bairro Carbone, a gente que com certeza recebeu aí um público enorme na Expo Videira, claro. Falamos também com você de Fraiburgo, Pinheiro Preto, Tangará, Iomerê, Arroio 30 e o das Antas, Caçador. Abraço para vocês todos que passaram, né, lá no nosso stand, visitando a Rádio V, a Rádio Videira também. Um grande abraço para você e, claro, um prazer de toda a nossa equipe conhecer melhor o nosso público, o nosso ouvinte de Videira e também toda a região. Legal. Rádio V, agora 1h48.
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0: Vamos nessa, já estamos de volta com mais som pra você na número 1 do seu rádio, 102.9.
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0: Aí vem o som do Luan Pereira.
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2: Não é por falta de tempo não, viu? Você só não tem prioridade.
0: E o Panda também, né? Luan Pereira e Panda, 10 segundos, ouvimos também Lagoon na calada da tarde. Uma ótima tarde para você ligado aqui na programação da Rádio Verde. Vamos juntos mandando um abraço para você no bairro Farroupilha. Alô, Cidade Alta, Cetreve. Alô, bairro Carelli, para vocês todos uma ótima semana. Hora de intervalo, fechando também a nossa primeira hora, rapidinho intervalo. Gente, a gente volta já com muito mais sucessos e você conferindo as melhores da programação. É o Top 102, até as 3 aqui na V. Rádio V, 2:03.
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0: Eu só toco as melhores pra você, é o nosso Top 102. Entre as melhores da programação, Anitta, Alexandre Carlo, abre caminho. Já já, depois do intervalo, tem mais pra você. Vamos juntos então até as 3, com as mais queridinhas, as mais pedidas, indicações que você faz através do nosso WhatsApp e também nas redes sociais. Sai daí não. Rádio Veia, 2 horas mais 20 minutos.
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0: Vamos nessa, estamos de volta com mais músicas para você na rádio que você mais ouve. Música boa, 24 horas por dia, 102.9. Essa é a sua, Rádio V.

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0: Rádio Via 102.9, essa dupla é demais. Diego e Vitor Hugo, Moça pra Casar, Detonautas, Rádio Love Nacional. Para você sempre as melhores músicas da programação. Número 1, essa é a Rádio Via 102.9, no ar até as 3, no nosso Top 102 com as melhores, hein? Hora de intervalo, a gente volta já atendendo, claro, o alô, mandando um alô especial aqui pro Vinícius e também a Alessandra. Estão ouvindo através do nosso site. Abraço para vocês, muito obrigado pela audiência também. Rádio V, 2:35.
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E o som da Madonna, fechando mais uma ótima sequência nas melhores da programação. Também tivemos por aqui os Garotinhos, É Preciso Saber Viver, Zé Neto e Cristiano Plano C. Falamos em nome do mercado de tecidos Leão, da Lago Tintas, Cabeça.

0: Automóveis, Supervias, Atacadista, já já as últimas do Top 102. Rádio V, 2:50.
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0: Opa, já estamos de volta com muito mais músicas para você. São as melhores da programação, até às 3.

0: Estamos mais uma edição do Top 102. Tiaguinho, pensamentos intrusivos. Amanhã, com certeza, mais uma edição completa para você a partir das 13 em 102.9. Enquanto isso, manda ver, fica à vontade, pede a sua, participa, fatura ingressos aqui na programação do número 1. Afinal de contas, depois do intervalo, o Juninho te faz companhia até às 5 da tarde em 102.9. Valeu!
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3: Boa segunda-feira pra você que tá curtindo pelo rádio, ouvindo pela internet.

0: ver Ray Rudimental, Regardless, Casa da Nona, eu e você, Benson Boone com Mystical Medical, aqui no Manda Ver, nessa tarde de segunda-feira, até às 5, vale a sua indicação de música pelo WhatsApp, 99101-1828. Rádio V, 3:15.
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12: Olá, eu sou a Rose e hoje vamos falar sobre: a água não quebra o jejum? Isso mesmo, a água não tem calorias e é fundamental para manter seu corpo hidratado e funcionando bem. Então lá vai algumas dicas importantes. Hidrate-se. Beber água durante o jejum é essencial e não quebra o jejum. Ajuda o corpo a funcionar melhor e controla a fome. Beba água para desintoxicar. Durante o jejum, a água ajuda a eliminar toxinas e manter seus rins saudáveis. A água facilita a coleta. Estar bem hidratado deixa suas veias mais visíveis, tornando o procedimento mais rápido e confortável. Evite bebidas que alteram o exame. Sucos, refrigerantes, café, chá, chimarrão podem interferir nos resultados e invalidar o jejum. Beba água antes e durante o jejum. Isso ajuda a prevenir tonturas, desmaios e melhora o seu bem-estar durante o exame. Essa foi mais uma dica de saúde do Laboratório Amigo Vida. Cuide-se, fique bem e até a próxima.
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0: Rádio Vê, o som do Mensana, Maré, Corpo e Alma e Traia Vé, Três Vícios, Glória Groove com o nosso primeiro beijo. Participe até às 5, tá rolando Manda Ver nessa segunda-feira e hoje você pode se dar muito bem e faturar par de ingressos do Grupo Cine no final do horário. Rádio Vê, 3h28.
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2: A agência da Caixa Econômica Federal em Videira entrou em greve por tempo indeterminado nesta segunda-feira, dia 14. A paralisação foi decidida pelos trabalhadores durante uma assembleia realizada na última sexta-feira. Segundo o Sindicato dos Bancários de Videira, a categoria rejeitou a proposta apresentada e decidiu aderir à greve. O movimento ocorre em defesa dos direitos dos trabalhadores e segue sem previsão de término. Até o momento, não foi informada uma nova data para a assembleia ou para avaliar o andamento das negociações. Para mais informações, acesse portalrbv.com.br.
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Bonfim, Marcelo Falcão e ainda o Maná com lábios compartidos nessa tarde de segunda-feira. Continua até às 5, manda ver, valendo a sua participação pelo WhatsApp. Manda aí, 991011828. Hoje você pode se dar bem e faturar par de ingressos do Grupo Cine. Vou te contar os filmes que estão em cartaz: Homem-Aranha, Um Novo Dia e Minha Melhor Amiga, filme nacional. Já vai escolhendo qual filme você quer curtir lá no Grupo Cine, manda mensagem. Rádio V, faltando 15 para as 4.

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1: Tempo nublado em Videira, temperatura 16 graus.
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0: Rádio V, Morgan Wallen, Take Back Ray, What I Want, Isa, Caos e Sal, Sammy Rico, Último Romântico aqui no Manda Ver. Chegou a hora, aumenta o volume, Hits Power, tá chegando.
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0: Rádio VS House Love Tonight no Hits Power dessa segunda-feira. 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

0: Rádio Vedante, Anzaire, Marcos e Belucci, Sonho de Todo Casal e Vitor Clay com Carta Marcada aqui no Manda Vida essa segunda-feira. Abraço pro Jerry, tá curtindo a programação da Rádio V, o André Luiz também. Você que tá ouvindo, participa, manda mensagem 99101-1828. 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

0: Rádio V, David Guetta e Sia, Beautiful People, Mascavo, São Jorge, Chaperoa com Pink Pony Club. 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
2: Um fim de semana violento nas rodovias de Santa Catarina registrou 9 mortes e 5 feridos entre sexta-feira e domingo, com colisões graves no Vale do Itajaí, oeste e sul do estado. As ocorrências, que envolveram carros, caminhões e motos, incluíram a morte de um jovem de 22 anos na BR-470 em Indaial, mobilizaram equipes de resgate e causaram interdições em vias federais e estaduais. Para mais informações, acesse portalrbv.com.br.
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0: Rádio V, Tiesto, All Nighter. Ainda Oriente, Alexandre Carlo com Oração e Lagum, Curva da Ladeira. Boa segunda-feira, uma boa semana para você que está ouvindo a Rádio V pelo rádio, pela internet. Participe, ainda dá tempo de você mandar o nome completo no 99101-1828 e, quem sabe, faturar no final do programa par de ingressos do Grupo Cine. Rádio V, faltando 14 para as 5.
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0: Tempo nublado em Videira, a temperatura é 15 graus.
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0: Rádio V, Cleiton e Romário e a música Chuva de Bênçãos, fechando o Manda Ver dessa segunda-feira. Chegou a hora de saber quem fatura a par de ingressos, vai pegar um cineminha na faixa por conta da V lá no Grupo Cine. Você, André Luiz, final do telefone 8338, parabéns! Já vai receber no WhatsApp a mensagem com a orientação como faz para retirar os ingressos. Depois do intervalo tem o acesso livre, você continua ligado aqui na V.
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14: Boa tarde pra você que tá ouvindo a Rádio V. Boa segunda-feira. Tá no ar o Acesso Livre. Hoje, 14 de setembro de 2026. 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Fabiano Trindade,
15: Rádio,
14: como é que você tá?
15: Rádio Cachoeira.
14: Boa tarde, Fabiano. Como é que você tá, Fabiano? Tá bem?
16: Tô meio cansado, né?
14: Ah, vá.
15: Tá só o fiapo das orbas.
14: Ai, ai, ai. E aí, Cris Menegaso?
15: Olá, do Zóio Pequenininho. Uma ótima tarde pra todo mundo. Tamo aí vivendo essa segunda-feira pós Expo Videira. Eu sei que não é só a gente que tá aqui no ar, mas muita gente que trabalhou na feira.
14: Uhum.
15: Né, galera da comissão organizadora, o pessoal que trabalhou nos estandes também, né? Toda a galera da segurança, da organização, enfim. Tá todo mundo nessa ressaca, vamos dizer assim.
14: Segue,
15: né?
14: Trabalhando. Né?
15: De quatro dias
16: tão
15: aí.
16: Lá, né?
14: Galera tá que
16: tão
14: tá.
16: Lá ainda fervendo.
14: Fabiano tava por lá, né, Fabiano?
16: Até agora há pouco.
14: Muito
15: puxando
14: bem.
15: Puxando coisa, traz coisa, leva vai, coisa e volta, carrega.
16: Leva a geladeira.
15: Ainda bem que é cada dois anos, né?
14: É, pra galera que
15: porque
14: trabalha.
15: Porque ontem a gente encontrava o pessoal que tava trabalhando, se olhava, já sabia.
14: Se reconhecia,
15: se,
14: né?
15: É, se solidarizava e dizia assim, ó, nossa,
14: dava um abraço cansado. Só com o olhar, dizia, eu te entendo.
15: Ah, mas você sabe que muito por conta de a gente querer aproveitar também, né?
14: Sim.
15: Porque, por exemplo, nós ali, a gente terminava o nosso trabalho, né? Anunciando os shows ali. E se quisesse, Fabiano, podia ir pra casa, tava liberado. Só que a questão é que a gente quer aproveitar pra
14: aí
15: ficar
14: dizer,
15: aí
14: não,
15: e
14: vou,
15: ver o show.
14: Vi
15: né?
14: Uma só e daí eu vou.
15: Vou pra casa.
16: É a última.
14: É a última.
15: É. Mas foram grandes shows, né? Reunindo aí bastante público durante os quatro dias. Começando lá na quinta-feira com o Dilcinho. Galera do pagode foi, prestigiou. O pessoal do rock não arredou o pé também pra curtir Raimundos. Eu confesso pra você que eu nunca tinha ido num show de rock. Me dei conta de que eu nunca tinha ido num show de rock de verdade, assim,
16: e
15: né?
16: Eu vou dizer pra ti que tava um tranquilo.
14: Tá
16: da última
14: boa.
16: Vez que eu fui em 2000, eles eram bem mais loucos.
15: É. E aí, no sábado, o Trai a Véia, né, que subiu ao palco ali no sabadão também, trazendo, como o Leozinho falou na entrevista dele lá, uma viagem, né, no tempo, uhum, assim, com as músicas. E também trazendo os feats super relevantes. E a gente viu que a gente toca todas. Eu me dei conta que eu conheço todas as músicas do Trai a Véia.
14: A gente toca. Né? É sucesso, a gente toca.
15: E ontem, dispensa

0: comentários, né, senhores? É. Que movimentação foi ontem na CBF.
1: A gurizada louca pela
0: É um fenômeno, né?
2: Como é que pode, né?
0: Um fenômeno surreal. É tipo a Xuxa nos anos 90, eu acho.
1: Por aí, viu? Por aí.
0: Tá mais ou menos nessa pegada, né?
1: Nessa pegada aí. Mas eu quero agradecer também todo mundo que passou lá no stand da rádio, né? Nossa. Os nossos ouvintes que passaram lá, deram um oi.
0: Participaram das nossas promoções.
1: Inclusive, reforçando o nome do ganhador da promoção Rindo à Toa com o Dom Totop, pode ser?
0: Isso.
1: Aqui, ó, tá aqui o nome dele, é Valdir Guedes de Freitas Júnior.
0: Ah, louco de vontade de ganhar uma
1: JBLS. Guilherme Tomasi, Guilherme Tomasi.
0: Parabéns,
1: é o ganhador.
0: Que legal. Teve muitos ganhadores também, junto com a Dovale, na Expo Todo Dia Vale Mil. É. Teve uma senhora que também mandou mensagem agradecendo aqui a galera da rádio, porque acho que foi a cunhada dela que acabou ganhando 100 reais também, porque eram 10 pessoas por dia que ganhavam 100 reais. Né? Então, deu pra gente interagir bastante. Chegava lá, tinha os produtinhos da Mila também, pro pessoal ir degustando ali. Tinha aquele cafezinho, um chimarrãozinho do Mazuti. Galera também da Lager junto com a gente. É, e bom que tava aquele Lager, hein?
1: Tava bom.
0: Nossa, bom demais. Hits Power também. E todo o pessoal que deixou o nosso stand mais bonito, a galera da Casa Grande. E também o pessoal das lojas Bom Preço. Fabiano Trindade tava lá.
1: Muito mais bonito.
0: Não, a nossa equipe realmente, nós tava lá exalando simpatia e alegria, Fabiano.
1: Entregando
0: carisma. Total.
1: O nosso ouvinte, Mikael. É, pessoal do Acesso Livre, é só o nosso rádio aqui que tá conchado, não o seu e de todo mundo que tá ouvindo a ver.
0: É porque a gente tá sem luz, né?
2: Explica aí, Fabiano. É que o pessoal tá trabalhando ali na parte da iluminação.
1: Então, enfim, trocando, fazendo troca de postes lá.
2: Isso, então é um
1: próximo ao Parque da Uva.
2: É bem naquele local lá, então é um trabalho grande que é preciso ser feito e por isso tá sem energia. E a gente tá trabalhando de uma forma...
0: reduzida, né, a nossa capacidade.
2: Isso. Né? Então, estamos com o gerador?
1: Isso.
2: Então, não
1: Mas estamos no ar aí, entregando informação e tudo mais, viu?
2: Não é toda aquela...
1: aquela potência.
2: É meia bomba que fala,
1: potência.
2: Né?
1: Aô, potência. Tá faltando um pouquinho.
0: Tá potência.
1: Nós voltamos com tudo, hein?
2: É, só eles...
1: só os homens descer do poste, nós ligamos... pá.
2: Como é que é o facão do poste?
1: Ligamos, grudamos o facão no poste e estamos de novo.
0: Pronto, é isso aí. Mas fica tranquilo que não é o seu rádio, não.
1: Não é o seu rádio,
0: tá?
1: Não.
0: Teu rádio deve estar funcionando de boas.
1: Não vem com desculpa para trocar de rádio,
2: mas pela internet está funcionando,
1: não,
2: né?
1: Não, a internet está rolando de boa.
0: E então, seguindo falando de Expo Videira, eu acho que vale a pena também a gente agradecer os nossos parceiros que estavam lá, junto na divulgação, né? E estavam presentes com a gente lá, fazendo acontecer também a nossa transmissão direto da Expo Videira.
2: Ah,
0: né?
2: É verdade.
0: Claro que a gente precisa desses grandes parceiros aí. Muito obrigada a todos. A gente entregou muita informação, né? Toda a cobertura. E também no ar e também nas redes sociais.
1: Bom,
0: a galera pôde acompanhar de pertinho lá. Entrevistamos artistas, mostramos os estandes. Então, foi um trabalho completo aí, feito a muitas mãos. Toda a equipe aí da RBV Rádios empenhadíssima desde lá de quarta-feira, quando o pessoal começou a levar as coisas, né, e trabalhar. Não sei quantas viagens fizeram daqui até lá na CBRF.
2: Eu não aguento
0: então
2: mais.
0: Então valeu a pena.
1: Maravilha.
0: Fizeram carreiro.
1: E hoje vamos falar do que além disso?
0: Trazer algumas infos aí também para nossa audiência. Eu vou contar dessa história aqui do Gabriel Pensador. Vocês viram isso? O Gabriel Pensador, ele vai receber uma indenização de 50 mil reais. Depois de um candidato aí usar a música dele sem a autorização dele.
1: Tem isso, né? Não pode, né? É plágio.
2: Não pode.
1: Ah, não, mas eu vou fazer só um negócio. Não pode.
2: Direitos autorais.
0: Vamos falar também aqui a respeito de uma família que viralizou aí nas redes sociais aqui de Santa Catarina.
2: Froc.
0: Que eles... não, eles estavam indo viajar e aí eles saíram, acho que de Jurerê, e foram até Morretes, no Paraná, que eles tinham duas estadias e deixaram as malas num lugar. E chegaram lá, quando eles chegaram, eles se deram conta que estavam sem as malas.
1: Fizeram uma viagem, pararam num ponto e seguiram viagem para outro ponto. Chegaram lá, cadê? Ficou no meio do caminho, nem em casa, nem lá.
0: Tava no meio do caminho. E viralizou o vídeo deles, né?
2: Manda alguém levar? O que faz?
0: Vou trazer também informação musical aqui. O Oasis anunciou uma nova turnê e datas para 2027 com shows na Europa. Inclusive, vai ter o filme, né, deles contando um pouquinho aí, o documentário deles que vai estar aí nos cinemas e também na Disney Plus.
1: Boa, e aí?
2: Medicamento experimental chega ao Brasil em operação especial para tratamento de Lito Souza.

0: específico para ele aí. Então vamos falar desse assunto. Eu separei mais uma coisinha aqui, mas o telefone tendo pau aqui, a bateria?
1: Não, mas.
0: Mas vamos falar aqui, ó, Estação das Flores. Uhum. É, primavera inicia daqui a uma semaninha. Então.
2: Boa. Nossa, tá mudando, né? Boatos que se preparem, porque quarta-feira vai vir um friozão aqui pro meio oeste.
1: É a previsão,
2: tá prometendo,
1: né?
2: Geada, gente. Socorro.
1: Você tá doido.
2: É chuva, é frio, misericórdia.
1: É geada. Eu vou falar da Celine Dion. Volta aos palcos após 6 anos e inicia a temporada de 26 shows em Paris. Quem assistiu o documentário dela viu um pouquinho do sofrimento dela com aquela doença. É uma doença autoimune, né? Que ela tem. E, inclusive, ela mostra que ela, em momentos de crise dessa síndrome que ela tem. E agora tá de volta. É muito bom, muito legal. Eu gosto dela.
0: Bah,
1: canta demais.
2: Ela é
1: demais,
2: né? Fora do sério.
1: Canta demais. Vamos falar de quem, Fabiano?
2: Ela tem a síndrome da pessoa rígida.
1: Isso, essa daí.
0: Verdade. 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
3: Que beleza,
2: olha,
3: né?
2: Olha que maravilha, Lauro.
3: Isso é a loja da pimenta, né?
2: Exatamente.
3: Sabe que eu entrei
2: loja
3: lá?
2: Loja da pimenta.
3: É,
2: pimenta.
3: E eu conheci a loja.
0: Conheceu.
3: E eu achei que era a loja que vendia...
2: Tempero?
3: Tempero.
2: Meu homem.
3: E daí já me venderam óculos.
2: É.
0: Nossa.
3: O povo é bom, né?
0: Não, mas é...
3: Troquei de óculos, é bom.
2: Ficou bom isso aí.
0: Tá enxergando melhor?
3: Fiquei bem bonito.
2: Você pegou da coleção do Alok? Que chique.
3: Isso. Desse, ele é DJ, né, que diz?
2: É, DJ.
3: DJ.
2: Você não viu os DJs tocando lá na Expo Videira?
3: Não vi.
2: Não aproveitou a festa?
3: Não, eu fui muito nos palcos alternativos.
2: Ah.
3: Fizeram rock na gaita, achei bem da hora, né, que diz, né?
2: É, legal, né? Assim, bem bacana mesmo.
3: Cantou.
2: A galera apresentou e representou.
3: Todo mundo.
2: Bom.
3: O Cláudio.
2: Cláudio
3: Amaral.
2: Ah, você viu lá também.
3: A Adir Ribeiro.
2: Também.
3: Tudo. O Roger. Conhece o Roger? Os meninos da
2: Casa da Nona?
3: É desses aí, dessa casa aí.
2: Isso aí é muito bom, né?
3: Também.
2: Bem animados.
3: Todo mundo.
2: Como sempre. Que bom. Você curtiu a Expo, Lauro?
3: Todo mundo de parabéns, os meninos que tocaram aí.
2: Mas e você curtiu? Comeu alguma coisinha?
3: Comi das entidades ali, né? Tinha umas coisinhas mais em continha também.
2: Diz que venderam um monte de cachorro-quente.
0: Pastelzinho, cachorro-quente.
3: Aí quando tinha uns pilas sobrando, daí comia dos outros. Aí tinha um pilinho um pouco mais curtinho, né? No dia que eu ia com os pilas meio curto ali, eu comia o pessoal ali.
2: Ia com a família inteira, daí era mais barato, né?
3: Sim, nega véia, as crianças, netos, tudo. Daí
0: tudo.
3: Não dá.
2: Bom demais.
0: Lotaram?
3: Nossa senhora. Queriam ver aquela da Sula Miranda?
2: Não. Ana Castela.
3: Isso, do chapéu? Do sertanejo, do chapéu.
0: Sula
2: Miranda,
3: eu não,
2: dos caminhoneiros.
3: Não fui pra frente, porque...
2: Muita gente, né?
3: Não, fiquei pra trás. Eu digo, não, vão vocês que gostam dessas coisas. Não gosto de som alto.
2: Posso. Fica com um zunido no ouvido.
3: Isso, não gosto.
0: E tava alto, né?
3: Mas é que tem que ser, né?
2: Muita gente.
0: Todo mundo escutar, né?

0: Morumbi, né? Não é só pros da frente.
1: Isso.
0: Se fosse pra somzinho, botava a JBL. Ali é potência.
1: Eu achei que eu quase. Eu achei que eu não ia ver o rosto da Ana Castela de tanta gente.
0: É muita gente, né?
1: Muita gente, Lauro. Meu Deus.
2: É, entupetou.
1: E a produção, ela é toda feita, pensada pra ninguém ver realmente a artista indo pro palco, né? E a gente tava lá em cima do palco falando, né? Chamando
3: do nada,
1: o pessoal.
3: Pum, se foi. Não, ela já tá aqui, ó. Tá do outro lado.
1: E a gente não viu.
3: Parecia o mestre dos magos.
2: Não deram...
3: Piscou, ela tava do outro lado.
2: Não deram um abraço?
1: Não.
3: Não.
1: Nós não.
3: Tem um amigo meu que conheceu ela.
1: É.

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3: Videira ficou com o vice-campeonato da Extraliga de Handball 2026 na categoria juvenil masculino. Em uma final emocionante disputada neste domingo, a FME Videira perdeu para o Vale do Handball Indaial por 22 a 21. A decisão foi equilibrada até o fim e definida por apenas um gol. Na disputa pelo terceiro lugar, Saudades venceu o Caçador por 23 a 22 e garantiu a medalha de bronze. Indaial foi o campeão, Videira ficou em segundo e Saudades terminou na terceira colocação. 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
2: Boa segunda-feira para você que tá curtindo a Rádio V pelo rádio, ouvindo também pela internet. Tá rolando acesso livre por aqui. E vamos falar de quem, Fabiano Trindade?
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2: Muito bem, Fabiana.
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2: Muito bem, vamos trazer informação, Fabiano Trindade. Você
3: Sim.
2: que é o nosso jornaleiro.
3: A contagem regressiva para o fim do inverno já começou no Brasil. Apesar das baixas temperaturas e de registros recentes de neve, chuva congelada e geada no sul, a primavera se inicia em 22 de setembro, às 21 horas e 5 minutos, conforme o Instituto Nacional de Meteorologia, o INMET. A chegada da nova estação, gostou do meu INMET? A chegada,
2: sensacional.
3: A chegada da nova estação vai além do desabrochar das flores, sua principal característica. Porque também provoca mudanças graduais nas condições climáticas. As temperaturas tendem a subir, ainda bem, com manhãs agradáveis, tardes quentes e ocorrência de pancadas de chuva à noite. Além disso, o regime de precipitação se transforma, mas de maneira...

0: temperatura diferente em cada região brasileira. Que bom, né? Que a temperatura vai subir um pouquinho, porque o frio...
1: É, eu tô só pelo meu dia preferido do inverno.
2: É o último.
1: O último, que termina, o que não tem mais.
2: Deu mais.
1: Porque a gente
0: foi
1: sabe...
0: frio, hein?
1: E esse ano, né? De 2026, em específico, a gente teve que entender realmente que o El Niño, ele veio... E ainda vai trazer, né, algumas...
0: Tá vindo.
1: É, vai trazer aí algumas consequências. Então, 2026 vai ser marcado por isso.
2: É. Eu recebi aqui o pessoal da Proeste. Tem vagas em aberto.
1: Opa!
2: Atenção, hein? Vagas disponíveis.
1: Mandar um abraço pro nosso amigo... O Diego,
2: isso.
1: Lá da Proeste.
2: Boa.
1: Gosta de um campari.
2: Curtindo um showzinho. Vagas disponíveis: auxiliar administrativo, auxiliar jurídico. Requisitos: estar cursando administração, contabilidade, direito ou processos gerenciais. Ser simpático e comunicativo. Ser responsável e comprometido. Ter vontade de aprender e crescer profissionalmente. Terá um mutirão de vagas, quarta-feira, na rodovia SC355, Morada do Sol, número 1000, em frente à Maliza, no escritório da Proeste. Então, você pode enviar o currículo também no WhatsApp, 499-9181-2630. Tá dado o recado.
1: Aí, bora trabalhar com a equipe da Proeste aí.
0: Ah.
1: Equipe maravilhosa. Pessoal, é gente boa demais.
0: Ah, vale a pena.
1: Vou com a informação aqui,
2: por
1: pode
2: favor,
1: ser?
2: Traga.
1: Vamos nessa, então.
0: Traga, velha.
1: Traga, velha. Vou falar do Gabriel Pensador, então, em contar essa história. Sabe qual foi a música?
2: Teve um colega nosso que foi informar de uma emissora que eu tava ouvindo aí.
0: O quê?
2: Traia Velha.
1: Ah, sério?
0: Traia...
2: Tô zoando. Teve um outro no passado que ele disse Porca Velha. Foi gravar o programa.
0: Tá errado isso, Porca Velha.
2: E agora é o som do Porca Velha.
1: É que nem falar cadalso, né?
2: Não faz sentido, né? Porca Velha, não. Isso
0: não,
2: aí tá,
0: isso
2: errado.
0: Tá errado. É velha.
2: Porca Velha.
1: É que nem falar cadalso, né?
2: Não, tá errado, né?
1: Cadalso tá errado.
2: Travesseiro.
0: É. Orgute.
1: Não, mas é que cadalso, porque daí tem que colocar o L no lugar do R, né? O cadarço parece que tá errado.
0: Cadarço. Cebolinha, né?
2: É. Cadalso.
1: Mas o...
2: Cadalso
1: porca velha, traia velha, é liberdade poética,
2: não,
1: né?
2: É,
1: pode
2: isso,
1: falar
2: não,
1: assim mesmo.
2: Tá...
1: Porca velha. Vamos falar do Gabriel, o Pensador. Ele vai receber uma indenização de R$50 mil após um candidato usar a sua música sem a autorização.
0: Qual seria a música?
1: Qual que é a música? Vocês imaginam? É aquela que diz assim...
0: 2, 3, 4, 5, 6, 7, 8. Tá na hora de molhar o biscoito.
1: Não, não é essa, não.
0: Eu tô no lance, mas
1: a música é aquela... Até quando?
2: Até quando você
1: vai ficar levando? Porrada.
2: Até quando
1: vai ficar sem fazer nada?
0: Vai ser saco de
1: essa daí. O candidato a deputado, que eu não vou falar aqui porque não vem ao caso...
2: Claro.
1: Foi condenado pela Justiça do Rio de Janeiro a indenizar o cantor Gabriel, o Pensador, no valor de R$50 mil. Ele teria utilizado a música Até Quando, de Gabriel, para a campanha política em 2024, isso já.
2: Sim.
1: Provavelmente na campanha para prefeito,
2: agora
1: vereador.
2: Que saiu.
1: Quando ele concorreu à prefeitura de Votuporanga. O uso foi feito sem qualquer licenciamento ou permissão prévia. Certo? Ele pensou, ninguém nem vai escutar.
2: Não, isso aí dá
1: nem
2: pra
1: vai
2: fazer,
1: contar pra
2: isso
1: ela.
2: Não dá nada.
1: E aí a decisão da justiça reconhece o direito à indenização por danos materiais pelo tempo em que a obra foi veiculada. A canção chegou a ser utilizada durante 10 dias. A sentença alerta para partidos políticos e candidatos que negligenciam a necessidade de autorização para o uso do conteúdo protegido, reforçando a importância de respeitar os direitos autorais e a propriedade intelectual das obras artísticas também. Não dá para sair aí usando a música dos artistas. E outra coisa também que vou ter que falar, porque esses jinglezinhos de IA aí não estão 100% também.
2: Não é bom também, né? Tem o uso cada vez mais, vem aumentando, né? O uso de IA, assim, dessas coisas.
0: Mas tem alguns casos que não encaixa ali, né?
2: Sai uma palavra errada, uma coisa que não é a mesma.
0: A pronúncia de um sobrenome é diferente, né?
2: Ou cara, então, palavras comuns,
1: ou
2: beleza,
1: então sai
2: até
1: tudo
2: passa,
1: mesmo assim, ritmo. Né? É tudo igual.
2: Ou a mesma voz também, né?
1: É.
2: Tipo, sobrenome, essas coisas, né? Nomes, fica mais difícil.
1: E às vezes
2: você
1: tenta escrever da forma certa no prompt e
0: não vai
1: vai ficar
2: daí
1: certinho.
2: Daí você tenta de novo, ele já muda tudo, já não é mais a mesma coisa que você tinha gostado.
1: Verdade.
2: Confie no trabalho das pessoas, né?
1: Muito
2: bem.
1: Tem que ter sempre uma pessoinha atrás
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1: Muito que bem, Lauro. Chega aí, porque hoje é dia de piada do Lauro.
2: Se benzeu.
1: 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Demorou pra vir a risada, porque essa realmente não é muito boa.
2: Muito
3: é que
2: fria,
3: tava,
2: né?
3: Demorando, né?
2: É muito frio.
3: Tava demorando pra mim. Então vou contar a piada.
1: Já que estamos falando em bebida, né?
3: Vou contar a piada. Um abraço pro pessoal que gosta do Lauro. Algumas pessoas me encontraram.
2: Verdade. Né? Queriam saber, gente, se ele tava lá. Olha, eu digo, tá por aí.
3: Eu gosto. Você
1: é uma figura meio que icônica, né?
2: Teve um que disse quem
1: é, tipo,
2: que é aquele mendigo lá que...
3: Brincadeira,
1: mendigo,
3: né?
1: Mendigo, te tiraram
2: é,
1: pra mendigo.
2: Tem um mendigo lá.
1: Nem usa mais o termo mendigo, é pessoa em situação de rua.
2: Mas tinha um mendigo do pânico, né?
1: Sim. É que é meio parecido, né?
3: Era meu sobrinho.
2: Eu digo, não.
3: Você sabe que ele era meu sobrinho, né?
1: Ah, vai ver que era mesmo.
3: Sim, era meu sobrinho.
1: Tá bom, então. Conta outra.
2: Cada um.
3: Vou contar outra. Ele era sobrinho da minha esposa.
1: Então não é... era
3: teu. É meu sobrinho.
1: É teu por conveniência, então.
3: Isso.
1: Ah, tá.
3: Casei com a nega velha.
1: Então tá bom. Aliás, mandar um abraço pro Luciano, que também é nosso ouvinte aí, né? A gente até falou dele na sexta-feira, mas trabalhou aí incansáveis dias na Expo Videira 2026. É nosso ouvinte assíduo aqui do Acesso Livre. E tava trabalhando lá com a galera do palco, do sobe e desce da turma lá, né?
3: Sobe e desce, dentro da caminhonete.
1: Essa, ó, decorou, hein? Parabéns.
3: Você é da Sula Miranda.
1: É da Ana Castela.
3: Ah, da Ana Castela.
1: Vamos lá, chapéu, então, com a piada.
3: Então vou lá. Dois amigos estavam bebendo num bar. E numa certa altura, um tava duvidando da masculinidade do outro. Eu disse, não, você não aguenta. Não aguenta, não. Aí o Zé disse pro Pedro, era o Zé e Pedro.
2: Uhum.
3: Se tu é homem mesmo, me prove. Você vai ter que passar por três testes.
1: Ó, três testes. Qual
3: terá
1: é o primeiro?
3: Terá que beber 2 litros de cachaça, pentear um leão e dar um beijo na filha do delegado.
1: Oiê?
2: Nossa.
3: O Pedro, cabra macho, disse, eu topo. Tomou 2 litros de cachaça, ficou pra lá de bêbado, que já tava... Entrou na jaula do leão, de repente saiu tudo rasgado e gritando: cadê a filha do delegado que eu tenho que pentear? Trocou?
2: Se confundiu.
3: Se confundiu, papai. Você pensa? Que coisa de louco,
2: é
3: né?
2: Doido, né?
1: É.

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2: Uma boa segunda-feira pra você que tá com o radinho sintonizado em 102,9.
3: Ainda estamos trabalhando em caráter de emergência?
2: Ainda sim.
3: Ah, tá bom então. É, a galera que tá ligando... É porque a galera que tá ligando o rádio agora, de repente, tá ouvindo meio abafado, tem um chiadinho, mas é por conta da energia que a gente tá sem.
2: Baixa, né?
3: Depois da experiência
4: Meia
3: estamos
4: fase,
3: sem.
4: Né?
2: Estamos meia fase.
4: Meia fase.
3: É, não, mas é porque o pessoal realmente
2: está
3: trabalhando, né?
2: Próximo do Parque da Uva, né?
3: Então... 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
2: Isso é só pra quem lembra, né? Do Sai de Baixo.
4: Aham,
2: né?
4: Sai de Baixo.
2: A Cassandra, Araciba Labanil.
4: Era
3: a mãe, a mãe da
4: sogra
3: Magda.
4: Isso. Do Caco.
2: Isso, essa aí. Vamos falar de quem, Fabiano?
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2: Boa, vou trazer a informação da Celine Dion, conta, que voltou aos palcos neste sábado em Paris, para o seu primeiro concerto completo em mais de 6 anos. Aos 58 anos, a cantora canadense iniciou uma temporada que prevê 26 apresentações na capital francesa até maio de 2027, marcando a retomada de uma carreira interrompida por problemas de saúde que chegaram a colocar em dúvida a sua capacidade de voltar a realizar grandes shows. A apresentação ocorreu na Plenitude Arena, em Nanterre, nos arredores de Paris. Celine abriu o espetáculo com On Ne Change Pas. Ó, meu francês tá aqui, tá, né? Uma de suas músicas mais conhecidas em francês e se emocionou ainda nos primeiros minutos.
3: Imagina.
2: Em alguns momentos, deixou que o público completasse trechos das canções.
3: Nada, o Fabiano largou uma Joelma ali.
2: Enquanto tentava conter o choro. É, pra quem é fã e já acompanhou algumas notícias, né, sabe que ela tava...
3: My heart will go.
2: Ela tava afastada por conta dessa doença.
3: Ela canta a música do Titanic.
2: E agora tá de volta.
3: Já assistiram Titanic?
2: Não.
4: Não, mas se puder nos...
2: Quer confesso saber que eu como nunca é que assisti funciona? Esse filme inteiro.
3: Mentira!
2: Claro que não.
3: Sério?
2: Eu
3: então
2: já sei o final, pô.
4: Eram duas fitas.
3: Então é o que nós vamos fazer hoje, a hora que chegar em casa.
2: Mas nem.
3: Vamos sim. Assistiu o Titanic,
2: não
3: tem
2: me
3: na
2: pega.
3: Disney.
2: Titanic não me pega.
3: Ah, é legal.
4: E na
2: Titanic,
4: fita
2: só a
4: VHS.
2: Música aquela. Titanic.
3: O Leonardo DiCaprio, né? Ele é o Jack. Daí ele tá lá jogando um baralho.
4: Não, mas antes tem a... tem a véia lá, o...
3: Não, a véia, é... Porque
4: no
3: daí
4: início.
3: Eles estão atrás do coração do oceano.
4: Do,
3: do,
4: do, da joia.
3: 84 anos.
4: Eles queriam a joia e a véia jogou a joia no mar.
3: É, e ela joga e faz... Ah! Caiu. Eu vi...
4: O dia tá milionário, jogou fora.
3: Tinha um negócio no Instagram que tava falando as duas cenas que hoje me doem muito do Titanic. Que é ela jogando a... o coração do oceano no fundo do mar lá, e daí tem uma outra que eu não me lembro qual que é.
2: Sabe que tem algumas cenas, se eu não me engano, eu vi um negócio que os atores eram surpreendidos, eles não sabiam a hora.
4: É?
2: É,
4: para
2: aquelas cenas de água e tudo mais, eles eram meio que surpreendidos. Ah.

0: mais justamente espontâneo, pra ter assim,
1: não
0: né?
1: sabia essa reação. De onde é que vinha.
2: Não sabia o momento exato, né? Eles sabiam que o que aconteceria, que... mas pra ter essa espontaneidade do espanto na hora do...
0: O diretor do filme foi ele quem fez o... Ele é desenhista e foi ele que desenhou a...
1: A Rose.
2: A roupa.
0: Não, ela...
1: Ela deitada nua
2: da
1: lá.
2: Cena lá.
0: É, não foi ele? Ele disse, não, deixa pra mim que eu sou desenhista.
1: Tem umas
0: desenhista,
1: cenas que são bem marcantes,
2: mim que eu sou canhão.
1: Né?
0: E ele que desenhou.
2: Que legal, cara.
1: A gente sabe que o filme é sucesso quando tem cenas que marcarem e a galera vai reproduzindo. Tem a clássica cena deles abrindo os braços no...
0: É.
1: No
0: o melhor é do
1: avião,
0: machado lá.
2: Qual
0: que
2: é?
0: Ela corta a algema dele.
1: E daí... O Fabiano sabe tudo mesmo.
2: Eu não assisti esse filme, Fabiano.
1: É, então, vai ter que
0: assistir. E daí
1: assistir.
0: Ele diz, dá uma machadada ali. Daí ela dá. Agora dá outra. Daí vai 1,5 metro do lado. Ele diz, já treinou, agora vai.
1: Agora vai.
0: Já treinou. É. E foi.
1: E
2: ah, lembrei dessa cena. É porque eu não assisti ele completo.
1: É, aí tem a cena dos caras que ficam tocando o violino.
0: É, o barco tá afundando.
1: O barco afundando e os caras tocando.
2: Mas é que os músicos é sempre assim. Sempre negócio, ferrado.
0: É.
2: Não tem.
0: Faz parte.
1: Cara, mas assim, ó, eu acredito que a nova geração aí vale a pena assistir o filme. É 2 horas e meia de filme, mas é legal hoje.
2: Filme que não me pega. Titanic, Senhor dos Anéis.
1: Ganhador de Oscars.
2: Não consigo assistir.
1: O Senhor dos Anéis.
2: Matrix, eu só assisti o primeiro, porque os outros eu não gosto. Tem algumas coisas assim que não me pega. Harry Potter, agora eu vou arrumar inimizade.
1: É bom.
2: Harry Potter, eu nunca assisti
0: eu
2: um
0: assisti
2: inteiro.
0: Só uns picadinhos, assim, verdade. Eu
2: não
0: só
2: assisti
0: uns...
2: um inteiro. Senhor dos Anéis, também não.
1: É um universo, né?
2: Terminador do Futuro.
1: Não.
0: Esse já.
2: Só Terminador o primeiro
1: do
2: também.
1: Teu furo.
2: Só o primeiro.
1: Como é que o Briba falava?
2: É isso, Terminador
1: do teu furo.
2: É só o primeiro. Peça. Tem coisas que eu não gosto de acompanhar trilogia, assim. Ah, vamos... Tem
1: Piratas
2: aquele
1: do Caribe
2: John
1: é
2: Wick.
1: Muito
2: John
1: bom.
2: John Wick é legal, eu
0: John
2: gosto.
0: John Wick é legal.
2: E tudo porque mataram o cachorro do cara. Ele tocou terror na
0: tu
2: vida.
0: Sabe que o filme...
1: Não
2: mas
1: faz
2: é
1: sentido.
2: Muito legal.
0: Não sei se vocês
2: é
0: já assistiram o Forrest Gump.
2: Sim.
0: Sabe que o Tom...
1: Tava demorando.
0: O Tom Hanks falou que não ia fazer um segundo filme por causa disso aí.
2: É verdade, eu vi isso aí.
1: Ó, mas uma sequência de filmes que é muito boa é o Piratas do Caribe, cara.
0: Bom também.
1: É bom.
2: Piratas do Caribe é bom.
1: É
2: mas
1: legal.
2: Tem uns filmes que eu não acho que
1: é
2: fica
1: muito
2: legal.
1: É muito divertido.
2: Né? Não tem filme que parece que não encaixa.
1: Olha, esses da Marvel aí.
2: Star
1: que
2: Wars.
1: Fala, vai ser
2: vou
1: lançado
2: mais
1: inimizade mais
2: agora também. Ó. Não assisti tudo.
1: Tem
2: Não assisti inteiro.
1: Vai ser lançado agora mais um Vingadores, né? Já tá com a pré-estreia rolando aí também, e a pré-venda
2: e tudo
1: mais.
2: Se até agora não vingou, não vinga mais.
0: Pois é.
1: Esse lance de você assistir todos pra poder entender um outro lá, o que tá acontecendo, é doideira.
2: Não,
1: né?
2: Eu assisto o Titanic.
1: Boa.
2: Se você assistiu Mickey 17 comigo.
1: Ah, esse recente, né?
2: É o Mickey 17. Mickey 17 é um filme com o...
1: Robert Pattinson.
2: É esse aí, do Crepúsculo.
1: É.
2: E eu tive que assistir 4 vezes, Fabiano.
0: E quatro? Só quatro?
2: 4 vezes. Ela não terminou de assistir
1: ainda.
2: Porque
1: eu não terminei, eu sempre durmo na metade. Mas é porque se o filme é bom, ele me prende. Eu não achei, talvez, muito
2: filme
1: bom.
2: Filme bom que prende é o Tropa de Elite. Prende mesmo.
1: Prenda-me se for capaz.
2: Também.
0: Esteja preso.
2: É.
1: Esteja preso.
0: O Luiz que estudou com você lá da Vida Eterna, olha a foto que ele mandou. Diz que é pra... Segunda-feira é de assar uma carne,
2: tá,
0: né?
2: Tá certo, Luiz.
1: Essas horas?
0: É.
2: Beleza, hein?
1: Me escutei, eu tá, aqui tô a mulher
0: também.
1: Do sanduíche.
2: Sim, vem depois, né?
0: Mas então tá.
2: Abraço, Luiz.
0: Onde que fica isso? Só pra...
2: Só a foto não adianta,
1: manda,
2: tem que mandar
1: localização.
2: A localização.
1: Vou trazer informação dessa família aqui que tá bem perdida, hein? Uma viagem em família que tinha tudo pra ser bem tranquila, acabou aí uma mistura de desespero e risadas. A família de Bruno Bano encarou cerca de 8 horas
0: mandou
1: de estrada.
0: Localização.
2: Boa.
1: Para realizar o desejo da mãe de conhecer a famosa Estrada da Graciosa, lá em Morretes, né, no Paraná. Uhum. Depois de toda a viagem, o grupo chegou em uma pousada isolada no meio da Mata Atlântica.
2: E aí,
1: só na hora de descarregar o carro que veio a surpresa. A caçamba da caminhonete estava vazia, completamente vazia.
2: Que é dele, os apetrechos.
1: Cara, eles andaram tudo e não pensaram.
2: Diga,
1: assim,
2: deixamos
1: tipo,
2: as
0: uma vez, o cara não esqueceu a sogra no posto de combustível?
2: É, pararam, né? E seguiram viagem.
0: Esqueceram
1: ali
0: a velha?
1: Acho que ele fez de propósito.
2: Ou talvez ela não tenha descido. Ele desceu pra ir no banheiro, de repente fazer alguma coisa e voltou.
0: Mas daí você lembrar de 100 quilômetros.
2: É que ela tava quietinha,
1: mas já nos aconteceu também. A gente foi pra Curitibanos e tínhamos uma encomenda pra levar.

0: E eu deixei em cima do sofá e falei pro senhor, meu marido, e disse assim, ó, você leva, coloca dentro do carro? Sim.
1: Sim.
0: A hora que a gente chegou na frente da casa do meu irmão, eu falei, colocou dentro? Não coloquei.
2: Não peguei. Eu achei que você tinha levado pra dentro.
0: Isso que eu falei. Mas tudo bem, acontece.
1: É, mas é raro, mas acontece todo dia.
2: Mas você
1: dia.
2: Já esqueceu alguma coisa muito importante que você tinha que ter levado, Fabiano? Assim, opa, eu tinha que levar tal coisa e cheguei lá,
0: chave,
2: cadê?
0: Alguma coisa
1: mas
0: assim.
1: Várias? Tu é doido? Hoje era pra tirar umas medidas dos negócios, eu esqueci.
2: Não, eu pra tirar medida, eu tô numa situação que é assim, se eu não... Eu vou tirar a medida de uma... quatro paredes. Eu tenho que tirar de uma e anotar, porque se eu só ir tirando as medidas e depois
1: não
2: quiser,
1: lembra,
2: eu não
1: né?
2: lembro.
1: É, mistura tudo com o fundo.
2: Meu Deus, daí não dá certo as medidas,
1: daí não
2: né?
1: fecha, né?
2: Não dá certo as medidas.
1: Mas é.
0: O celular, acontece às vezes de esquecer, né? Esses dias eu me desliguei tanto que eu esqueci dentro do carro e
2: sim.
0: O Júnior pegou e guardou.
2: E eu fiquei esperando ela sentir falta e não sentiu falta.
0: Olha aí, viu? Olha aí. Tô desprendida.
2: Que avanço. Bora curtir o sonzinho do Disco Lines.
0: Eu não terminei a...
2: Ah, perdão, então...
0: A notícia. Só pra concluir, então.
1: Do que era a notícia mesmo?
0: É porque daí a gente saiu por outros caminhos
1: já,
0: aqui.
1: Já esqueci a
0: das
1: notícia.
0: Malas.
1: Ah, das malas.
0: Né? As bagagens tinham ficado no carrinho do resort que eles estavam antes. Uhum. Então ninguém colocou. Eles acharam que o pessoal do hotel tinha colocado. Ah. Mas não, se certificaram também. E aí abriram aí pra pegar as malas a família e se deu conta que não tinha nada ali dentro. Dizendo que no vídeo eles falam que foi uma situação difícil de acreditar porque eles estavam só com a roupa do corpo.
2: Sim.
0: E aí ia fazer o que? Pensa, você viaja 8 horas. A primeira coisa que você chega, pensa, é tomar um banho, relaxar, descansar e tal. E aí não deu certo. Se fosse que acontecesse isso com um avião, o pessoal tá mais adaptado também, né? Porque às vezes dá algum problema no despacho da mala e tal. E aí a orientação é justamente essa, para que coloque pelo menos uma muda de roupa.
1: Uma cueca, né?
0: Na mala de mão, né, mala ali. Mas com aviões isso até é comum acontecer. Mas afinal, né, depois de 8 horas de estrada, eles filmaram tudo isso e ainda acharam graça.
2: E aí o resort enviou para eles, né?
0: É, daí mandou para eles as malas.
2: Mas até chegar é viagem, né?
0: É, tá doido. 8 horas, pensa.
2: Então agora vamos curtir.
0: Agora deu.

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13: Estamos de volta com acesso livre nesta segunda-feira. Vamos falar Fabiano Trindade?
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13: Muito bem. 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

0: e acordei e o Renato Gaúcho tá de volta no Grêmio.
1: Ah, vocês louco, viram não isso? Só posso mandar um abraço pra turma do Doca, que estavam lá na Expo, eu passei lá.
0: Boa, boa, boa.
1: Tomei um negocinho que tinha lá, né? Vai dar uma
0: temperada,
1: aquecida na voz. Então, um abraço pro Doc e toda a equipe dele que estavam lá na Expo também, com máquinas. Os caras são fortes, viu? Retífica e máquina e agropecuária.
0: E posto.
1: Yes.
0: É.
1: Abraço para eles.
0: Fortíssimo. Vou trazer essa informação
1: voltou?
0: Então. Voltou.
1: O cão arrependido?
0: Sempre, né? Ele sempre vai voltar, né? O Grêmio confirmou nessa segunda-feira o retorno do Renato Portaluppi ao cargo de técnico. O acordo com o treinador havia sido encaminhado no domingo e prevê um vínculo até o encerramento dessa temporada. A contratação ocorreu pouco depois da saída do Luiz Castro. A diretoria gremista iniciou as tratativas no domingo e conseguiu avançar rapidamente nas negociações. Grande ídolo do Grêmio, né, o Renato Gaúcho. No início, porém, existia uma diferença entre o valor solicitado pelo Renato e também a proposta apresentada pelo clube. O retorno do gremista e do ídolo gremista também foi marcado por uma situação que foi bastante curiosa nas redes sociais. Ele chegou a publicar no Instagram uma mensagem indicando a sua volta ao clube, mas apagou a postagem posteriormente, do tipo, pá, queimei a largada. Postei no arroba errado.
2: É, tipo, quando você tem o da empresa, você posta uma foto e diz, bah, postei no da empresa.
0: Ou então era pra ser só nos melhores amigos,
2: e
0: né?
2: A internet
0: era...
2: não volta pra você apagar.
0: Era só no Close Friends.
1: Ai, ai. Mas ele pode inventar que é coisa antiga. Não, isso aí foi da outra.
0: Mas
1: né?
0: Olha só, na
1: foi
0: sequência,
1: vez que
0: teve um agravante. A Carol Portaluppi, a filha do treinador, comentou o episódio e explicou a retirada da publicação. Segundo ela, ela disse que não podia postar e ainda pediu que os torcedores fingissem surpresa na segunda-feira. Com a nova contratação, o Renato inicia sua quinta passagem pelo Grêmio. Tá tipo o Junior Guedes aqui
2: e
0: na
2: Rádio
0: B. Mais ou menos isso.
1: Vai e volta. O sucesso vai e volta.
0: O principal desafio será afastar a equipe do perigo do rebaixamento aí no Campeonato Brasileiro e, paralelamente, também o treinador tem pela frente aí a tentativa de conquistar a Copa do Brasil, né? Que segue vivo.
1: E você? Eu acho que não vai,
2: né? Sabe por quê?
0: Tem Palmeiras, né? Essa semana, né?
1: Pode, mas não pode também.
2: Você sabe por que chamam ele de Renato Gaúcho?
0: Por quê?
2: Porque ele nasceu no Rio Grande do Sul.
0: Ah, é porque se tivesse nascido no Rio Grande do Norte, era o quê?
2: É, não sei.
0: Agora eu te peguei, né, bicho velho?
1: Agora eu te peguei, né?
2: Só Renato.
1: Só Renato.
0: Não, ia ser Renato. Quem nasce no Rio Grande do Norte é...
1: Potiguar,
0: isso
2: não,
0: aí.
2: Mas ia ser só Renato.
1: Será?
2: Ele nasceu em Guaporé. No Rio Grande do Sul.
1: Tem a música, né?
0: Guaporé. Guaporé, do Skank.
2: Do Skanko, isso.
0: Skanko.
2: Ô, Fabiano, você vai falar do Felipe Coutinho ou não?
1: Eu vou falar do Brasileirão, dos resultados, das fiasqueiras e
2: por
1: tudo
2: favor.
1: Mais. Sexta-feira foi Coritiba 3, Atlético Paranaense 3. No sábado, Atlético Mineiro 3, Fluminense 1. Grêmio 1, Vasco 2. Olha, por isso que voltou.
0: Por que ele começa do que perde pro que ganha?
2: É, porque
0: não é sempre.
1: Não, é porque o mando de jogo é o primeiro.
0: Ah, entendi. Quem, e daí você sempre fala assim.
1: Isso.
0: Entendi.
1: Chapecoense 1, Inter 2. Palmeiras 2, São Paulo 0.
2: É, beleza.
1: E nesse jogo deu confusão porque expulsaram um jogador do São Paulo por. Deu um carrinho e. Vermelho. O VAR chamou e vermelho. Aí o do Palmeiras, mesma coisa. Não chamou.
2: Bah.
1: Aí acabaram. É,
0: tá
1: normal.
0: Tá beneficiando alguém.
2: O Pix cai.
1: Já tava 2-0, mano. Interessa, não, né? Pode estar 10-0. O certo vai ser o certo. Se é para um lado, é para o outro também. Mas enfim, que o Palmeiras venceu. Quem mais venceu aqui também foi o Santos 2, Cruzeiro 1. Quem mais aqui jogou
0: Santos
1: no sábado? Botafogo 1, Red Bull Bragantino 1. Ontem, Mirassol 2, Vitória 2, Flamengo 2, Corinthians 1. E com isso... Ah, tem mais um jogo hoje aqui, ó. Bahia e Remo, 20 horas. O Flamengo é o primeiro com 57 pontos, mas o Palmeiras é o segundo com 56. Só um pontinho de diferença. Atlético Paranaense é o terceiro, 46.
0: Atlético de Madrid.
1: É bem parecido.
2: Quase igual.
1: Meu Deus.
2: Quase igual.
1: O Fluminense é o quarto com 45. Lá na zona do rebaixamento, o Vasco é o 17º, 28. Internacional, o 18º, 28. O Remo é o 19º, 23. E a Chape é a 20ª, 17 pontos.
2: 17 pontos.
1: A Chape praticamente...
2: É, tá complicado. Já

0: rebaixado,
1: tá
0: rebaixado.
1: Já tem uma vaga,
2: só,
1: né?
2: É só pro Corinthians mesmo. Só pro Corinthians perder pra Chapecoense.
0: Mas o São Paulo também perdeu.
2: Também.
0: Eu acho que o Santos também perdeu.
2: Tá louco, cara.
0: É, o Santos perdeu, o São Paulo e o Corinthians. Só falta o Palmeiras.
2: É, mas
0: acho que não vai.
2: Esse não vai. Desse não vai.
1: Fala do Coutinho
2: pra nós. O Coutinho afirmou que o Neymar teve o papel decisivo no retorno aos gramados e também no acerto com o Santos.
1: Ah, certamente.
2: Aquilo que a gente tá falando. Não sei se o cara comprou o Santos.
0: Ah, é.
2: Segundo o meia, o craque foi o primeiro a procurá-lo quando ele deixou o Vasco e que depois do terceiro contato do Santista decidiu repensar o futuro. Isso aqui é indício do que o cara comprou o clube, velho. Não sei.
1: Ah, eu acho que ele tem um grande poder lá dentro.
2: Ele tá pra comprar esse clube aí, hein?
1: É, eu acho.
2: Não sei, não.
1: Se não quiser, será que é muito caro?
2: Ou não quer se incomodar.
1: Não sei também.
2: Não quero me incomodar.
0: O Ronaldo Fenômeno comprou o Cruzeiro, aí não deu lucro, né? Porque ele é empresário, né? O cara tem divisão. Ele vendeu. Porque deu confusão porque a torcida organizada tinha uma parte dos ingressos, mas ele...
2: Sim, eu
0: como é que
2: vi,
0: ele ia dar
2: cara,
0: uma
2: entrevista.
0: Ele é empresário, ele tem que faturar.
2: Todo jogo tem tantos ingressos que tem que sair.
0: Sei lá, né? 10 mil ingressos. Pô, você
2: tá
0: calcule 10 mil ingressos, vamos chutar.
1: 100 pila.
0: 100 pila. E aí a turma já ficou brava com ele, né?
2: É. Chegou pensou, de ídolo, saiu de...
0: É, vou vender isso aí, vendeu pro cara lá.
1: Deixa eu trazer essa informação aqui também que eu achei bem interessante. Cê lembra do Danilo, né, que foi pra Copa do Mundo aí junto com a seleção brasileira?
2: Sim.
1: Tinha um discurso bem coach, assim.
2: Uh-huh.
1: O Danilo recebeu o convite do Ancelotti pra trabalhar na seleção e definiu. E aí vai definir o futuro dele no Flamengo também, né? Ele tem um novo capítulo planejado aí para a carreira quando deixar os gramados. Pode envolver a seleção brasileira, inclusive. O zagueiro, de 35 anos, recebeu o convite do Carlo Ancelotti para trabalhar na CBF após a aposentadoria. A possibilidade, porém, terá de esperar, né? Porque o jogador encaminhou uma renovação com o Flamengo aí até 2027. A definição veio após a vitória do Flamengo sobre o Corinthians por 2-1 no dia 14, ontem. O titular na partida, o Danilo indicou que continua no rubro-negro por mais uma temporada. O acordo para a extensão do contrato ainda depende de alguns detalhes, mas a expectativa é de que tudo seja resolvido ainda essa semana. Mas ele já tem também esse convite, né? Provavelmente para trabalhar na parte de psicológica dos jogadores e tudo mais também junto com o Ancelotti.
2: É, construir, né? A história lá para frente. Precisa montar essa equipe aí que vai levar... os jogadores para
1: se a gente chegar,
2: Copa.
1: Né?
0: É, verdade.
2: Não, eu acredito.
0: O atleta videirense Vinícius Panazzolo foi destaque no Campeonato Juvenil Sub-18 da Liga Santa Catarina de Handebol, ao terminar a competição como artilheiro, com 60 gols marcados. Mas numa partida de handebol ali dá bastante gols, né? Então, parabéns aí ao atleta videirense.
2: Muito bem, era isso no momento do esporte?
1: Fechou o pastel.
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2: Galera que tá com fome dirigindo no carro, agora indo pra casa. 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
2: virando
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2: Virando um corgo na boca.
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2: Boa segunda-feira pra você que tá aí curtindo pelo rádio, ouvindo a gente pela internet também. Tá rolando acesso livre por aqui. Vamos falar de quem, Fabiano, agora?
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2: Muito bem, quero mandar um abraço pra galera da banda Mob Dogs. Opa. Lançaram o pré-save aí, tem lançamento pro dia 29, final
1: legal.
2: Do mês. Música nova, música Onde Sempre Sonhei. Já tô ansioso, hein, rapaziada, pra curtir esse som aí. Eles que tem a música Deixe Estar, que a gente toca na programação.
1: Toca também.
2: Tem música nova
1: e
2: chegando
1: é
2: aí.
1: Demais. Vou trazer a informação.
2: Por favor, vai lá, Fabiano.
3: Bem rapidinho aqui, uma operação especial mobilizou Receita Federal e Anvisa para acelerar a chegada ao Brasil do medicamento experimental destinado ao tratamento do influenciador Ulito Souza. A carga desembarcou na noite de sábado em Guarulhos e teve o despacho aduaneiro concluído em poucos minutos antes de seguir diretamente para o Hospital Israelita Albert Einstein em São Paulo. A medicação veio de Nova York e após a liberação no aeroporto foi transportada de helicóptero até o hospital, reduzindo aí ao máximo o intervalo entre a chegada ao país.

0: disponibilização para o paciente. Em comunicado divulgado sobre a operação, a Receita Federal destacou o planejamento em conjunto entre os órgãos envolvidos. O medicamento desenvolvido lá nos Estados Unidos tem aí a substância que chegou ao país por meio de um processo excepcional de importação após a Anvisa autorizar seu uso para Lito Souza, que tem aquela doença, né? Uhum. Que foi uma doença degenerativa, uhum, né? Que ele apresentou aí. E ele está tentando... ele tentou várias opções e essa aqui ele conseguiu. É um medicamento experimental e a gente torce para que dê tudo certo para ele, né? Que já, inclusive, já fez uso desse medicamento aí. Agora vai precisar esperar, né, para ver o resultado dele.
1: Muito bem.
2: Vou trazer essa informação do Oasis também para a gente encerrar. Uhum. Depois de semanas de pistas nas redes sociais, o Oasis confirmou, então, hoje, segunda-feira, a Oasis Live, uma nova turnê da banda para 2027. Ao todo, de acordo com internautas, serão 38 shows entre Europa, Estados Unidos e Irlanda, com Liam e Noel Gallagher novamente juntos nos palcos. A agenda começa no dia 21 de maio em Glasgow, na Escócia, passa por cidades como Manchester, Munique, Barcelona, enfim. Um dos destaques é o retorno a Kenworth, o palco dos históricos shows realizados pela banda em 1996. Então tá aí, e eu acho que eles vão usar realmente para divulgar também esses shows, o documentário deles, né, que tá sendo lançado, sem dúvida, aí também, né?
1: Para os fãs, né, tá todo mundo aguardando isso aí, porque mostra um pouco de... de uma maneira muito diferente o retorno deles, né? Porque a gente leu essa notícia, o produtor escondeu câmeras, ou seja, eles não estão posando para a filmagem.
0: Sim,
1: é tudo... o que realmente está acontecendo.
2: O nome do documentário é Don't Look Back, Anger.
1: Isso.
2: Né? Que acompanha aí os bastidores da turnê e vai reunir os dois irmãos aí. Tá, vai ser lançado em setembro agora nos cinemas, tá? Com exibição da IMAX e também previsão de chegada ao catálogo da Disney Plus.
1: Era isso, fechamos mais uma edição do Acesso Livre. Agradecer
2: a
1: nossa audiência. Fabiano Trindade, até amanhã.
0: Valeu.
1: Bom descanso.
0: Uma boa noite.
1: Cris Menegasso, até amanhã.
2: Como assim, vai ir pra onde?
1: Não, a você, né?
2: Ah.
1: Se despeça dos nossos
2: ouvintes. Ah, tá, dos ouvintes. Achei que era de você.
0: Ela já tava...
2: Vai pra onde?
1: Depois de tudo esses dias de festa, não saio mais de casa agora. Essa semana
0: agora quero descansar.
2: De molho, vou ficar de molho aí, pelo menos. Ai. Tá louco, 30 a mais, não tem mais pique, né, cara?
1: Preciso de um joelho novo.
2: No caso, os 40 a mais.
0: Ali no centro eles vendem. Material de construção.
1: Ah, então eu vou comprar uma dobradiça, só um WD-40.
2: Boa, ajuda.
1: Valeu.
2: Amanhã, às 8 da manhã, estaremos batendo tendo ponto junto com você, te espero,
1: viu? Depois do intervalo tem o Retro, vem aí o Daniel, tchau, boa segunda.
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6: O pedágio ficou mais caro em 5 praças administradas pela Arteris Litoral Sul. O reajuste começou a valer nesta segunda-feira, dia 14, e elevou a tarifa de R$ 5,70 para R$ 5,90. Em Santa Catarina, o aumento vale nas praças de Garuva, Araquari, Porto Belo e Palhoça. A quinta praça fica em São José dos Pinhais, no Paraná. O reajuste foi aprovado pela NTT e considera a variação do IPCA. 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
6: Muito bem, senhoras e senhores, uma ótima noite para você ligada em 102.9. O Retrô tá no ar e a partir de agora você passa a curtir o melhor da música do passado. Aquele som que marcou a década de 70, 80, 90. Você viaja junto com a gente a partir de agora para recordarmos dessa super programação aqui em 102.9. Noite esta de segunda-feira, 14 de setembro de 2026. Por aqui, Daniel Santos, como é que você tá? E tá tudo bem com você? Tá tudo bem com você mesmo? Comigo tá tudo bem, bora começar por aqui. First Nate Son com Creedence, a primeira de hoje aqui na nossa programação do Retrô.
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0: Rádio Vem, esse foi o som de Concan com I Beg Your Pardon, lá de 1988, pra você relembrar junto com a Rádio V. Antes, rolou Creedence, também com Fortnite Sun, abrindo bem demais essa sequência internacional de músicas. Claro que o som nacional vai tocar daqui a pouco também, pra você relembrar. Já tem um som separado por aqui, daqui a pouco, do RPM, viu? Você vai se ligar junto com a gente e relembrar aí de Alvorada Voraz, mas isso é daqui a pouco. Ainda depois do break, você vai curtir por aqui um som da Madonna, tem Silverchair e muito sucesso, muito clássico do passado para você relembrar. 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
0: Tempo nublado em Videira, a temperatura vai marcando 14 graus.
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0: Rádio Benção do Silver Share, a música Miss You Love, tocando pra você aqui na programação. Antes, Madonna, Don't Tell Me, também tocou por aqui, fechou a primeira meia hora de músicas do Retrô. Até as 7h30 você relembra de músicas, clássicos que marcaram o cenário nacional, internacional de músicas do passado, o pop, o rock, você vai relembrando por aqui na Rádio V. O RPM com Alvorada Boraz vai tocar depois do break pra você, não saia daí! 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

0: ver, você ouviu Biquíni Cavadão, a música Tédio, lá de 1986, que você relembrou com a gente. Nessa viagem ao tempo, você recordou também de Bonnie M, Dead Cool e RPM com Alvorada Voraz, também tocou aqui na V.
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0: Rádio V, Just Lose, com American Pie tocando por aqui na programação da V. Antes você ouviu O Rapa com Hey Joe. E assim a gente vai se encaminhando para o final da nossa programação, agradecendo aí aos nossos patrocinadores, a Panificadora Novidades junto com a gente sempre, WL Veículos. E você ouvinte que está sempre curtindo a programação aí, grande abraço para você, uma ótima noite de segunda-feira. Na sequência vem aí o Válvula Rock. Amanhã a gente tem encontro marcado ao meio-dia com mais uma edição do Amnésia. Fica a última por aqui, o som de gala, Let Boy A Cry, fecha a nossa edição do Retro de hoje. Grande abraço, ótima noite. Tchau, tchau.
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2: Subiu para 17 o número de cidades de Santa Catarina que decretaram situação de emergência por causa das fortes chuvas. Segundo a Defesa Civil, 237 pessoas estão desabrigadas e outras 239 desalojadas. O estado registrou alagamentos, enchentes, enxurradas, deslizamentos, queda de pontes e interdição de vias. Entre os municípios mais afetados está Três Barras com 117 desabrigados. Em Joaçaba, o transbordamento de um rio arrastou carros e alagou um supermercado. A Defesa Civil segue monitorando a situação em Santa Catarina. 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
8: 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E aí, tudo certo contigo? Aqui é o Léo Bettoni e é um prazer invadir a programação da Rádio V com as bandas mais legais que passaram pelos anos 90, 2000 e 2010 aqui no Válvula Rock. A sequência hoje começa com Foo Fighters, Learn to Fly. Então você já sabe, aumente o volume porque o Válvula Rock está no ar. 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

0: Rádio V, fechando a primeira sequência com Pete e Brinquedo Torto. Antes você ouviu Paramore com All I Wanted, e inclusive a Pete anunciou a data de lançamento do novo single dela, Sobremesa, que está no novo álbum dela. A previsão é para essa sexta-feira sair, então você já sabe, saiu o single novo da Pete, você vai ouvir aqui na Rádio V. Rádio V.
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0: Art Monkeys, fechando mais uma sequência agora com Fluorescent Adolescent. Antes você ouviu Cidadão Kane e na primeira Wild Slave, Show Me How To Live. A gente vai pro break, mas fica ligado que na próxima sequência já tem Green Day.
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0: Esse é o Válvula Rock, te levando lá pra 2006 com Muse Starlight. Antes, o Queens of the Stone Age com a pedrada Go With The Flow. Valeu demais por você estar curtindo a Rádio V. De Videira pros quatro cantos do mundo, um abraço.
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0: Que sonzeira em Living Color, Cure of Personality, finalizando mais uma sequência de hoje. Os Paralamas do Sucesso também passaram por aqui com o Calibre. A gente vai pro break e na volta chegam as últimas de hoje. 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
1: Que sonzeira em Living Color, Cure of Personality, finalizando mais uma sequência de hoje. Os Paralamas do Sucesso também passaram por aqui com o Calibre. A gente vai pro break e na volta chegam as últimas de hoje.
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5: O STF terá uma sessão exclusiva nesta terça-feira para analisar o caso envolvendo o ministro Alexandre de Moraes e o ex-banqueiro Daniel Vorcaro. Os ministros vão avaliar a validade de um relatório da Polícia Federal que apontou contatos entre os dois e definir se as informações podem ser utilizadas. Caso o documento seja considerado válido, o Supremo poderá analisar se existem elementos para encaminhar o caso à Procuradoria-Geral da República. A sessão começa às 10 horas da manhã com transmissão ao vivo pelos canais oficiais do STF. Para mais informações, acesse portalrbv.com.br.
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4: Muito bem, chegamos às últimas do Válvula Rock. Eu vou ficando por aqui, volto amanhã às 8 horas no Plugado. Até lá, gente, fique agora com as últimas.

0: Pode, pode merda.
1: Agora eu lembro de que já tem mototaxistas, taxistas e caminhoneiros gravando o vídeo.
2: O programa oferece financiamentos mais acessíveis de veículos utilizados em atividades remuneradas, como transportes de passageiros e entregas. SUS começa a oferecer vacina pneumovente para quem tem mais de 85 anos.
1: E a gente tem a proteção contra bactérias, contra bactéria, apontada como a causa mais comum de infecções respiratórias por todas as faixas etárias, tem sido clara.
2: Segundo o Ministério da Saúde, a estimativa é de que mais de 2 milhões e 300 mil pessoas façam parte do público-alvo em todo o país. Mais segurança na hora de voar.
1: Já estão valendo regras mais rigorosas contra passageiros indisciplinados, babalão.
2: As medidas vão da orientação à multa e, nos casos mais sérios, à suspensão de voar. E na apresentação, Luciana Vasconcelos e Nazi Brum.
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2: Financiamento de carros e motos para quem usa esses veículos como instrumento de trabalho.
1: A lei sancionada hoje garante a continuidade do programa de renovação da frota e inclui também veículos de transporte escolar.
2: Com a sanção da lei, o Move Brasil terá continuidade e passa a se tornar uma política permanente. O programa oferece financiamentos mais acessíveis de veículos utilizados em atividades remuneradas, como transportes de passageiros e entregas. Agora, além de mototaxistas, taxistas e caminhoneiros, motoristas de transporte escolar também vão poder renovar suas frotas, com taxas de juros mais baixas. As regras para essa categoria ainda serão regulamentadas. O ministro da Secretaria-Geral da Presidência da República, Guilherme Boulos, comentou que o programa também permite a aquisição de carros elétricos.
3: O carro elétrico é um desejo dos taxistas, dos motoristas, porque para além do ganho ambiental, o carro elétrico tem um custo operacional muito menor do que a gasolina ou álcool. E o Move Brasil também priorizou carros elétricos ou híbridos para que pudessem ser utilizados por essas categorias que trabalham a partir do seu carro.
2: Pelo Move Brasil é possível comprar automóveis novos, movidos a etanol, flex, elétricos ou híbridos, de até R$200 mil, e parcelar em até 84 vezes. No caso das motos, o prazo para pagamento é de 48 meses. Os juros do Move Brasil são de 12,6% para homens e 11,5% para mulheres. O ministro do Planejamento e Orçamento, Bruno Moretti, explica como funciona o pagamento das parcelas.
4: Na prática, é um sistema de amortização que garante que a prestação começa menor para caber no bolso da trabalhadora e do trabalhador, e ao longo do tempo, na medida que o trabalhador aumente sua renda, aumente sua produtividade, o valor sobe, mas ele na partida começa menor para garantir que o trabalhador possa acessar.
2: Até agora, mais de 48 mil carros e 19 mil motos foram financiados pelo Move Brasil. Para aderir, os motoristas precisam estar cadastrados nas plataformas de transporte ou de entregas há pelo menos 6 meses e ter realizado ao menos 100 corridas nesse período. No caso dos taxistas, é preciso ainda estar com licenças e registros ativos e com regularidade fiscal. Mais informações pelo gov.br/movebrasil.